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0: Sucesso, rapaziada! 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

0: 9:41.
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2: 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E esse é conhecido, hein?

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2: Ô, Guilherme, liga em Rolinha.
3: É, meu filho.
2: Obrigado, meu filho. Aqui no Goiás.
4: Vamos lá.

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0: Obrigado. É sofrida, hein?
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0: Esse é o Vivão, senhoras e senhores. Muito obrigado, Goiânia.
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8: Eu queria queimar o filme desse cara na cidade toda.

0: Bonito demais.
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2: Existe uma teoria que se chama 90-10, onde uma pessoa tem 90% daquilo que você procura em alguém, só que você foca naqueles 10% que falta. Aí você sai pra rua, se aventura e realmente você encontra aqueles 10%, mas não se deu conta que perdeu os 90%.

0: 11:58.
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6:22. 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

0: Evet.
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0: um ídolo, você é um ícone, e você, não desmerecendo os grandes cantores que temos do Brasil, você é a voz mais linda.
1: Obrigado.
0: De todas as vozes.
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0: Você é maravilhoso.
1: Obrigado. Bom demais.
0: Tamo junto. Obrigado.

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0: 1:07.
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0: Uma simples homenagem pra quem fez tanto pra nossa música sertaneja.
1: 1:24.
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1: 1:24.

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1: 1:43.

0: 2:04.
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Vou contar um segredo pra vocês. Existem duas maneiras de um homem amar verdadeiramente uma mulher. A primeira é quando ele se torna o melhor amigo dela e depois se apaixona. Mas existe uma outra, que é quando ele se apaixona e depois aprende.

0: Eu não e você sim.
1: Revela!
2: Jorge Matheus, obrigado, cara.
1: Tudo bem, gente?
2: Coisa boa.
3: 2:39.

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4: 2:45.

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0: Obrigado.
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0: 4:28. 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
1: Olá, olá, salve, salve, simpatia, boas vibrações pra você aí do outro lado do rádio. Tô chegando na sua sintonia, chegando com mais uma edição do nosso Clube da Viola, o clube que mais toca modão no seu rádio. Tem muita música boa, tem muito sucesso e claro que a sua companhia faz toda a diferença aqui no nosso Clube da Viola, tá? A partir de agora, já sabe, as melhores músicas sertanejas, as melhores modas de viola do Brasil. Com muito lançamento e modas para você matar a saudade. Então vem comigo, que além de tudo isso tem muita informação. Aumenta o volume aí. Tá começando mais uma edição do Clube da Viola.
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2: 4:58.

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1: Essa é a história de três japoneses que trabalhavam no serviço de Tokakado, não? Toshiro

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3: 5:15.
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4: Estamos de volta. 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Tem música, tem sucesso, tem informação. Aumenta o volume aí.
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4: 5:30.
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5: Estamos de volta com o Clube da Viola no seu radinho. Vem comigo agora, tá trazendo esse aqui que é sucesso.

0: isso, gente.
1: Que prazer pra gente. Zé Neto Cristiano.
0: Que prazer pra gente participar.
2: 5:37.
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3: 5:45.
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4: Senhor, no silêncio deste dia que amanhece, venho pedir-te a paz, a sabedoria, a força. Quero olhar hoje o mundo com os olhos cheios de amor, ser paciente, compreensivo, manso e prudente, ver além das aparências teus filhos como tu mesmo os vês, e assim não ver senão o bem em cada um. Fecha meus ouvidos a toda calúnia, guarda minha língua de toda maldade, que só de bênçãos se enche a minha vida. Que eu seja tão bondoso e alegre que todos quantos se achegarem a mim sintam a tua presença. Reveste-me de tua beleza, Senhor, e que no decurso deste dia eu te revele a todos.
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7: Estamos de volta, Clube da Viola, hora de música, hora de sucesso, hora

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8: 6:16. 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
9: Clube da Viola tá de volta. E aí, quem tava esperando pra ouvir mais modão? Quem tava esperando pra ouvir mais sucesso?
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3: De volta com o Clube da Viola. Hora da última sequência musical do programa de hoje. E a gente

0: Fechando aqui o nosso Clube da Viola de hoje, agradecendo carinho, audiência e paciência. Grande abraço aqui do Rodrigo Souza. Até o próximo programa, se Deus quiser. Tchau, tchau, até lá.
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5: Cidade, 7:33. Bom dia. Tudo certo, gente? E aí, como é que foi o final de semana, hein? Tem nego de ressaca por aí ou tá tranquilo? Começando mais uma semana, mais uma segunda-feira, hoje dia 28/9/2026. Reloginho marcando 7:33. Vai começando, hein? Vai começando mais uma edição do nosso Conexão Cidade, conectando você com as melhores e maiores músicas, clássicos e sucessos chegando para você nessa manhã. Então bora começar a semana, que seja uma semana incrível, linda para você que tá me ouvindo, aonde é que esteja, zona rural, zona urbana, tá no som do carro, no comércio local, no computador, pela web, pelo Instagram. Seja muito bem-vindo, muito bem-vinda. Eu sou o Lucas Araújo e a gente vai juntinho até as 9 da manhã de primeiro, tá? Hoje a gente vai dar uma prolongadinha com vocês aí nessa manhã de segunda-feira. Então fica comigo aí, vai me fazendo companhia, porque eu sou meio de... Eu sou de touro, gente. Se vocês soubem, eu fico triste. Então manda um WhatsApp aqui, fala assim, Lucas, tô ouvindo, viu? Manda no zap aqui pelo 34996330983 ou liga no fixo 3281-5800. Bora começando então, mais uma semana, mais uma segunda-feira, bora que bora. Ó, aqui eu vou tocar a trilha sonora, combinado? Aí você já escreve a sua história, mas ei, é com letras permanentes, tá? Quero coisa momentânea aqui não, escreve coisa positiva pra sua vida absorver e ser linda, maravilhosa. Afinal, o dia de hoje nos surpreenda com aquilo que ontem parecia impossível. Bom dia, Bibi!
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2: Cidade, a melhor programação, começando nosso Conexão Cidade, já chegando pedidos por aqui, a Lucida Nunes. Um abraço, minha amiga, obrigado pelo carinho e sua audiência, viu? E ela falou, Lucas, toca pra gente de igual pra igual, Mato Grosso e Matias. Falei, só se for agora, viu, Cidinha? Abraço.
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Cidade, 7:50, faltando 8:10 da manhã. E aí, já tomou café? Rapaz, recebi um convite agora da Maria José. Fiquei até sem graça. E qual é que eu fui? Não, Maria, um abraço, minha amiga, um beijo pra vocês aí que estão ouvindo a gente. Maria ligou, pediu música e modão, por sinal, viu? Essa que é de arrepiar a alma. Ô, Lucas, ó, tamo aqui tomando um cafezinho, tá convidado, rapaz.

0: É, Shein, é bom demais, só. Abraço, Maria, um beijo pra você, viu? Obrigado pelo carinho, pela audiência, seja muito bem-vindo à nossa programação. Claro, já tá por aqui, ó, Luiz Cláudio e Juliano, olhe pra nós dois. Música linda, linda, linda. Quero mandar um abraço especial para as panificadoras, estão ouvindo aí, madruga junto comigo, às 4 da manhã, todos os dias, né, meninas? Abraço pra panificadora Veneza, Marçal Confeitaria, amiga Ermira, hoje tem brindaço da Ermira, hein? A partir das 9 da manhã. Abraço também pro Osmar, pro Zé Aparecido lá na panificadora Tradição. Ei, Osmar, vou te falar um negócio, meu amigo. Eu sou anti-Flamengo, mas ver a seleção brasileira tá dando uma dor no coração. Eu preferia ver o campeonato brasileiro mesmo, hein? Deixa o Flamengo ser líder até o final, né? Dá nada não, pelo menos tem mais emoção, rapaz. Pelo amor de Deus, tomara que amanhã que a seleção dá um jeito, né? Nossa senhora, 7 horas da manhã vem um trade aqui, ele dá dor no coração, viu? Abração pra Jéssica chegando, o trio Parada Dura começando a se reunir, tá faltando só a Tata e a Kelly agora, viu? Abraço, minha amiga, bem-vinda, tá? Adriângela, mandando aquele bom dia. Agora vamos de pedido, afinal aqui é a rádio mais ouvida da cidade e da região, viu?
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0: Fora de pedido, então. Alô, Maria José, cheguei, viu? Cheguei. Já.

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0: Estamos de volta na cidade, 8h07. Tá chegando mais pedido por aqui. A Roberta tá ligadinha com a gente, pediu pra ouvir um Jean Giovanni, a gente já tocou. Alô, Roberta, um abraço, minha amiga, obrigado, tá? Abraço também pra Maria, pro Luan Filho e pro Luan, lá no Alto Brilho. Tão ouvindo a gente, né, Luan Filho? Quem tá aí, meu brother?
1: Bom dia, Cidade FM,
0: bom dia. Opa!
1: Estamos ligadinhos aqui na Cidade FM, na Alto Brilho, Estética Automotiva.
0: Maravilha.
1: E manda música.
0: Opa!
1: A música Pedro e Benício, Lembrança Boa.
0: Lembrança Boa de Pedro e Benício, rapaz, essa é linda demais, hein, Luan Filho? Deixa comigo que a gente vai encaixar nesse bloco aí pra você, meu irmão. Abração pro Luan, toda a família tá ouvindo lá no Alto Brilho, Estética Automotiva. Grande abraço, moçada. Quero mandar um abraço também pro Hugo, lá na Funelaria Dias. Hugo, Matheus Vandelan, tá sempre ouvindo. Galerinha do Agro, também marcando presença. Anne Kelly, lá na Santa Teresa. Boca, Rancho Alegria, João Vitor, Fazenda Joinha, Azarias, Fazenda Panamá, no Goiásão. Meu amigo aí, ó, tá aqui, ó. Azarião já mandou cedo, né, Azarias? Abraço, meu irmão, ótima semana pra todos nós, viu? Manda um abraço também pro meu parceiro José Lima, tá ouvindo aí lá no Rancho dos Amigos. Alô, João, tamo junto, hein? Vamos de moda, chegando no grupo Menos é Mais, champanhe, na sequência, tem o pedido aí do Luan Filho, lá da Estética Automotiva Alto Brilho.

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0: barulho aí.
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2: Cidade, 8 horas 19 minutinhos, chegando Bruno Rosa e Murilo Rufi, atriz demais. Abração pra Mara, chegando por aqui, grande abraço. Raimundo, galerinha do Pop Move aí, Zé da Flora também. Grande abraço, hein?

0: Valeu, amanhã. Que delícia, tamo cara, junto. Tem que respeitar.
1: Que é isso?
0: Que moda boa.
2: Feita pra você!

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8: Cidade, 8 horas 31 minutinhos, estamos

0: De volta, pra você que tá chegando, tá sintonizando a 98, tá no som do carro aí, tá atravessando as BRs, viajando aí de Minas pra Goiás, Goiás pra Minas, tá ligadinho aí nas cidades vizinhas, Monte Alegre, Araporã, Canápolis, Capinópolis, Uberlândia, Uberaba também, tá logo ali, viu? Não é tão perto não, mas já é um passo, né? E tem gente que tá ouvindo lá no Goiás, rapaz, o Lozarias, tamo junto, meu irmão. Tem gente no Tocantins, ligado na 98,3, no Paraná, rapaz, é, a rádio tá crescendo e você cresce conosco, viu? Família Cidade tá só se agigantando mais. Já passamos de 29 mil seguidores, batemos mais de 3 milhões de visualizações em nossas páginas todos os meses, hein? Fora dos de eventos, que a rádio é oficial de eventos aqui na cidade de Tupaciguara. Exposição, carnaval, feiras e muito mais. Então cola com nós aqui que é top demais, viu? Família boa. Quero mandar um abraço especial aí pra galerinha da construção civil. Por falar em família, hein? Ô povo unido, rapaz. Que isso, gente? Você passa nas obras aí, os caras tá animado, né? Faça sol, faça chuva. Tem uns também descabriados esperando na sexta-feira, né? Mas vai dar certo, viu, gente? Calma. Calma que a semana, ó, vai passar rapidinho, tá? Manda um abraço aí, turma do GRLVM Construções, De Souza Construções, Vilalvo Construções, meu amigo Pablo Borges, tá sempre ouvindo, Anael Júnior, tá ligadinho aí, ouvindo a Cidade FM, né, Nelzinho? Tamo junto, meu brother. Dá um abraço aí também pra galerinha lá da Farmácia Nacional, pro Augusto, tá sempre ouvindo, gerente da unidade aqui de Tupaciguara, os meninos lá também, equipe top. Pessoal da zona rural, tá sempre ligadinha, fazendas, ranchos, pousadas. Grande abraço, hein? E o Conexão Cidade continua a todo vapor por aqui, 8 horas 33 minutinhos. Chegando o Diego e De Luca, perna grossa. Eita, alô Rogério. Rogerão também da RW Elétrica e Pintura, tá sempre ouvindo. Todos os meninos aí, pessoal lá da J Couto, sempre ligadinha. Já acabou lá, Rogério? Já tá em outro agora, né, rapaz? Ei, os caras, quando é bom de serviço, vocês não param quieto ninguém, né? Você não vê o Anelzinho mandar uma foto tomando a cerveja na quarta-feira? Que jeito, né, Nael? O Rogério também, rapaz, você vê o homem toda hora aí, ó, tá tudo cheio de tinta aí pra todo lado, subindo e descendo essas ladeiras de Tupaciguara. É assim, esse é o custo de ser bom profissional, viu? Você passa no Luan também, lá tem carro pra todo lado, tem lá dentro, tem lá de fora. Você vai na funelaria Dias também, meu parceiro Hugão, tem caminhão, tem trator, tem caminhonete, tem até patinete lá pros caras pintar, viu? Os caras é bom. Passa ali também na Stop Car, abraço aí, Stop Car, Rogério. Grande abraço aí pro Adrianinho, Bruno Borges, Roberto, Miriam. Tá cheio de carro também pra todo lado. Pit Stop e Borracharia, rapaz. Os caras é bom, gente. Tupaciguara tá cheio de profissionais. As panificadoras, todo se passa aí, ó. É o dia inteiro, ó. É não, Osmarão. Osmar Zé Aparecido, grande abraço aí. Vambora, aqui a gente faz propaganda pra cidade de Tupaciguara porque os caras são bons, viu? Aqui todo lugar que você vai é bom, viu? Os caras é bom. Bora de moda. Diego De Luca, perna grossa.
1: Luque câmera, Cauã, no meio da galera. Câmera, Cauã, se ela der uma pinça, você me avisa, viu?
2: Hoje vai achar ela.

0: loira de Araguari, vocês me avisam!
1: Jogue da Luca!
2: Só tem que agradecer vocês, viu?
1: Obrigado.
3: Para todas as mulheres empoderadas que estão aqui hoje, eu ativei o modo homem, viu? E nem a mesma.

Cidade, 8 horas 42 minutinhos. Chegando Israel Rodolfo, greve de beijo. Também tivemos Lauana Prado, modo homem. E Diego De Luca, perna grossa com Kleber e Cauã. 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

cidade, 8h46. É isso aí, hein? Tá chegando ao fim o nosso Conexão Cidade, mas hoje a gente vai prolongar um pouco mais a nossa estadia aqui nos microfones, tá bom? Eu vou só fazer uma rápida pausa, mas eu já volto aí com um encontro marcado pra gente tocar o monte daquele jeitão, viu? Então fica na sintonia, já vai mandando o seu pedido aqui no WhatsApp, que eu não volto aqui, eu já vou atender todo mundo, beleza? E eu já volto trazendo pra você, hoje tem Marçal Confeitaria, tem brindaço hoje da dona Ermira, rapaz. Bora que bora, 8h47. Ó, pisca não, viu? Pisca não, que eu já tô voltando.

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7: E aí, galera da música, que bom ter você aqui comigo, Andressa Pires, pra gente mergulhar no universo pop e ficar por dentro de tudo que rola no mundo das estrelas. Começa agora a nossa primeira parte do Drops News, o seu programete diário com as últimas do cenário musical. E a gente já chega com uma notícia que vai fazer o coração dos fãs de K-pop vibrar. É que o BTS finalmente lançou o clipe de Merry Go Round. Isso mesmo, depois de uma estreia exclusiva lá no Spotify em junho, o vídeo, que é todo em preto e branco, chegou com tudo no YouTube. E olha que legal, tem uma referência à Splunk Day escondida, que claro, emocionou a galera. É um prato cheio para quem ama os meninos e gosta de desvendar cada detalhe. E essa foi só a primeira dose de informação aqui no Drops News. Já já eu volto com mais para você ficar super atualizado no mundo da música. Não sai daí.
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2: Olá, que alegria ter você. Vamos conferir as previsões para Áries, Touro e Gêmeos?
3: Áries, Touro, Gêmeos.
2: Começando com você, Ariano. Olha só, você tá um passo de se libertar de diversos padrões familiares que impediam o seu progresso e desenvolvimento. Quero dizer que a culpa não tava nas relações, viu? Mas no seu campo de visão sobre as coisas. Seu progresso depende exclusivamente de você. A cor do dia é o verde e seu número da sorte, 33.
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2: Agora para os taurinos. É um dia maravilhoso para focar suas metas profissionais e usar da comunicação para expressar suas ideias e projetos. É um novo ciclo que vem trazendo novas oportunidades e possibilidades em sua vida como um todo. O dia tá ótimo para tomar decisões. Sua cor do dia é o branco e o número da sorte, 53.
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2: E para você, geminiano, é um dia ótimo para tomar decisões assertivas que envolvem projetos e o setor financeiro. Mas é importante dar passos diferentes. Cor, cinza. Sorte, 12. Daqui a pouquinho eu volto com mais previsões, com Câncer, Leão e Virgem. Não saia daí.
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7: Cidade, 9:02, não é Agnes Fidelis não, viu gente? A voz tá diferente, tá um pouco mais grossa aqui. É, tá chegando aí eu mesmo, tá? Bora tocando o bonde aqui, começando agora o nosso encontro marcado desta segunda-feira. Já a Agnes tá chegando por aí. A gente vai só prolongar um pouco mais a nossa estadia hoje, tá bom? Pra você que tá chegando, tá ligadinho na 98,3, vamos começando mais uma semana linda, cheia de bênçãos pra você, paz, amor, ó, e aquela companhia bacana que você encontra aqui na Cidade FM, tá bom? Que aqui a gente comece uma semana com o coração leve, a mente positiva e a certeza de coisas boas também começam devagar. Que não falte fé, coragem e motivos para sorrir. Uma linda segunda-feira pra você que tá me ouvindo aí no som do carro, ó. Pela web da vida, pelo Instagram, pelo computadorzinho, pra você, dona de casa, que tá com o telefone aí ligadinho também, tá com o radinho do lado da máquina de costura, da máquina de lavar roupa, tá ligadinho aí na casa em si, né? Tá tranquila, descansando aí o corpite, ó. Maravilha, bem-vinda, tá? Hoje, brinde especial da Marçal Confeitaria. Amiga Ermira tá chegando por aqui, já mandou aquele brinde maravilhoso pra você. Sabe o que que é? Pois é, hoje é um bolo de chocolate. Gente, eu sou chocólatra. Eu amo chocolate, se eu pudesse. Então pra você que tá ligadinho, tá sintonizado, geralmente a gente anima na sexta-feira, né? A gente chega aqui sexta, ah, manda foto aí, como vai ser a sua sexta-feira e tal. Hoje eu quero ver a sua animação na segunda. Tem que mandar uma fotinha aí ouvindo a cidade na segunda-feira e falar como que vai ser a sua segunda-feira hoje. Ou melhor, o que você espera para a sua segunda-feira? Luca, alegria. Lucas, a bênçãos. Eu tô esperando um presente, tô esperando o meu Mercado Livre chegar com as compras que eu fiz mês passado. Manda pra gente, troca uma ideia pra gente animar segunda-feira e começar bem a semana. Tô te esperando, hein? Ora então, de Raimundos, Mulher de Fases. Pra gente começar bem o nosso encontro marcado nesta segunda-feira, marcando 9 horas 5 minutinhos.
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2: E aí, galera plugada, Andressa Pires chegando com toda a energia. Bem-vindos ao nosso plugado.
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2: Olha só essa notícia que vai aquecer seu coração. Pyong Lee e Natália Nasser anunciam a gravidez. A família vai crescer.
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2: É isso mesmo, gente. O ex-BBB Pyong Lee e a esposa Natália Nasser compartilharam a super novidade nas redes sociais. Eles estão esperando um bebê. A frase que derreteu corações foi: nossa família vai crescer. Que demais, né? A repercussão nas redes sociais foi imediata, com muitos fãs enviando mensagens de carinho e desejando tudo de bom para essa nova fase da família. Mas ó, a programação não para. Fica aí ligadinho que o plugado volta rapidinho com muito mais pra você.
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2: Chegou a hora de conferir as previsões do seu signo.
1: Câncer, Leão, Virgem.
2: Começamos com o Câncer. Você está sendo levado a sair da sua zona de conforto. Pode parecer drástico no começo, mas o céu indica que esse é o seu desejo. Busque se abrir para a nova vida, que vem pedindo novas posturas e decisões. Sua cor do dia é azul e o número da sorte é o 14.
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2: Para Leão, o preparo emocional é fundamental para as mudanças que batem à sua porta.
5: alerta. O céu alerta para não ficar preso a velhos condicionamentos. Inicia-se uma nova fase. A cor para você é violeta e o número da sorte é o 22.
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5: E para você, Virgem, o céu colabora para seu progresso e crescimento com projetos e amigos. O cenário é de novidades e ações construtivas para esse novo momento. Há novas relações e trocas com pessoas diferentes. Não resista. Sua cor do dia é laranja e o número da sorte é o 35. Daqui a pouco eu volto com as previsões para os próximos signos. Continue com a gente.
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1: A

0: Bom dia, manda a moça me dizer, né, Cristiano, o posto. Manda um abraço pra um dos membros, sempre ligadinho, hein? Segundo, hein? Dia de ressaca.
1: Ô, Marcos, aí sim, hein? Ressaca? Vixe, Maria. Eita, nós, a Kelly chegando por aqui também. Alô, Kelly. Só na, pois é, você viu que é, rapaz, tem hora que o sol brilha pra poucos, né? Até que brilhou pra Bionda, rapaz, deu bom. Lucas. O Marcos Vinícius ligadinho, o RWF Pintura mandando aqui. Lucas, manda pra gente o Gustavo Lima, Maria Passa à Frente, rapaz, é lindo, hein, Rogério? Pra gente começar bem a semana, né? Pode deixar que nessa sequência eu toco pra você, meu irmão. Elivane, também mandando aquele bom dia, Sadio. Bom dia, Lucas. Amém, viu? Marçal Confeitaria, amiga Ermira já mandou aqui. Lucas, hoje é um bolo de chocolate. Manda um abraço aí pra todos os meus clientes, todos os ouvintes da Cidade FM na hora, viu, Marçal? Obrigado, viu, Emira? Ó, então participa pra você que tá chegando agora, tá ligadinha na 98. A regra é básica. Conta pra gente como que tá a sua segunda-feira hoje. O Marcos Vinícius aqui já falou que tá na ressaca, viu? E você? Tá na expectativa, na esperança? Tá feliz, tá alegre? Tá já ansiosa pra chegar a sexta-feira logo? Ou vai curtir a segunda-feira como ninguém? Manda pra nós aqui, afinal, cada um tem a sua segunda-feira favorita, né? A minha é trabalho, como todos os dias. Então bora trabalhar. Chegando Zé Neto e Cristiano, pátio do posto. Eu pago

Tudo para você, Padre Marcelo Rossi, Gustavo Lima, Maria Passa à Frente. Essa vai especial aí pro Rogério, RW Electric Pintura, pro Ronaldão também. Tá sempre ligadinho, ó. Passou. Ixi, aí não, hein? Entendi, foi nada, Rogério.

0: Cidade, 9:26, e com essa música trago a mensagem de que será uma semana incrível para você. Profetize, determine, faça acontecer, só depende de você. Se ontem foi ruim, hoje vai ser incrível. Anota aí.
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3: Você está no Minuto News. As últimas pesquisas para a presidência de 2026 revelam a disputa acirrada no segundo turno. O dólar se mantém estável, apesar do recuo do petróleo e da alta do IPCA 15. E o agronegócio brasileiro expande sua atuação, com um crescimento notável nas exportações para os países árabes.
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3: As eleições de 2026 se aproximam, com menos de 10 dias para o segundo turno. As últimas pesquisas de intenção de voto para a presidência mostram os principais candidatos: Luiz Inácio Lula da Silva, do Partido dos Trabalhadores, e Flávio Bolsonaro, do Partido Liberal, disputando a preferência do eleitorado. Os resultados mais recentes indicam uma corrida acirrada, mantendo a atenção voltada para os próximos levantamentos. A expectativa é grande para os debates finais e o impacto na decisão dos votantes. O mercado financeiro observa a estabilidade do dólar, que oscila com pequenas variações frente ao real. A moeda americana subia 0,12% em determinado momento, sendo cotada a 5,20. Essa leve alta ocorre mesmo com o recuo do petróleo no cenário internacional e apesar da elevação do Índice Nacional de Preços ao Consumidor Amplo, 15, o IPCA 15. A Bolsa de Valores, por sua vez, registrou uma leve baixa, refletindo a cautela dos investidores diante do cenário econômico. O agronegócio brasileiro continua expandindo sua presença global, conquistando cada vez mais mercados nos países árabes. As exportações de produtos do setor para as 22 nações árabes registraram um crescimento significativo de quase 7% no período de janeiro a agosto de 2026. Esse volume de venda se aproxima da marca de US$ 1 bilhão, reforçando a importância do Brasil como fornecedor estratégico de alimentos e matérias-primas para a região. O bom desempenho demonstra a competitividade do setor.
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1: Vamos conferir agora as previsões para mais três signos do zodíaco.
0: Libra, Escorpião, Sagitário.
1: Para você de Libra. Sua carreira e o futuro passam por alterações que ativam o progresso. É importante sair da inércia, permitir que o novo entre. Ótima fase para empreender, explorar sua capacidade. A abertura para investimentos. A cor do dia é amarelo e o número da sorte é 39.
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1: E para os nativos de Escorpião. Que dia maravilhoso para ampliar seu campo de visão e reciclar as crenças. A vida lhe traz uma nova forma de pensar e agir sobre situações que pareciam improváveis. O céu amplia o relacionamento e permite inovar em todos os campos. Sua cor é o rosa e o número da sorte, 9.
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1: Chegando em Sagitário, é necessário exercer o desapego com maior propriedade. O céu lhe traz liberdade para inovar no campo material, seguir pleno com uma consciência mais solta. E olha só, o céu apoia seus investimentos. Sua cor é o bege e o número da sorte, 57. Daqui a pouco estaremos de volta com as previsões finais do Guia Astral. Não perca!
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Rádio Cidade, a mais ouvida, sem sombra de dúvidas, hein? E para você que tá chegando aí, obrigado pelo carinho, tá? Hoje, segunda-feira, começando mais uma semana, o nosso encontro marcado tá chegando para unir você com a melhor e maior música. Seu grande sucesso aí, aquele adormecido, ó. Manda pra gente aqui, manda que a gente toca pra você, tá bom? Abraço pra Kelly, tá chegando aqui, marcando presença, falou, Lucas, toca pra gente aí, os Agrobóis, aí o Rodolfo, pau mandado, na hora, viu, Kelly? Abraço, tá? Obrigado pelo carinho, pela sua audiência. A Jéssica tá participando aqui da enquete, tá? Hoje a gente criou uma enquete bem bacana aqui, tem que responder pra gente qual que é a sua vontade nessa segunda-feira. E a Jéssica já tá longe, tá? Ela já tá pensando no futuro, né, Jéssica? Lucas, eu quero que chegue logo a semana do saco cheio. Falei, vixe Maria, mal começou a segunda-feira, agora que é 9 da manhã, já tá querendo saco cheio. Rapaz do céu, esse povo tá ousado, hein? Esse tá querendo mesmo, hein, Jéssica? Vixe Maria, Marina Rocha, tá aqui também, ó. Oi, Lucas, bom dia, tudo bem? Quero ouvir Cadeira Cativa com Zé Neto e Cristiano e hoje eu tô na faxina. Maravilha, hein, Marina? Ué, começou na segunda-feira, semana boa, né? Linda aí pela frente. Casa limpinha, bonitinha, arrumadinha. É o sonho de toda dona de casa, né, Marina? Aí arruma hoje, amanhã, fio bagunça, marido fala, deixa o trem largado em qualquer lugar. Aí já atrapalha o meio de campo, né? Mas vai dar certo, Marina, vai dar certo. A voz Marley chegando aqui também. Oi, Lucas, quero participar dos sorteios. Eu quero que chegue logo meu aniversário, ó, que maravilha, hein, Voz Marlene? Nós também, ué, eu também quero, viu, Voz Marlene? Me chama aí pra gente assar uma carninha, você só me chama que eu só vou convidado, tá? Tem dinheiro não, tá bom? Abraço, minha amiga, vamos de moda, chega nos Agroboy, pau mandado.

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5: Vamos conferir agora as previsões finais do zodíaco.
4: Capricórnio, Aquário, Peixes.
5: Capricórnio, amadurecimento é fundamental para aproveitar o melhor da vida. Pense diferente sobre a união. Cor, prata, sorte, 49.
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5: Aquário, trabalho e rotina trazem mudanças positivas. Esteja aberto a novas experiências profissionais e interações. A mudança gera resultados. Cor, caramelo, sorte, 15.
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5: E Peixes, que

0: É ótimo para lazer e diversão. Atenção para não desperdiçar oportunidades com exageros. Animado e aberto, você sente energia positiva para seu desenvolvimento. Cor marrom, sorte 23. Obrigada pela sua companhia. Espero você no próximo programa, com novas previsões e energia positiva. Até a próxima.
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0: Muito bem, cidade, 9h52, de volta nos estúdios da Cidade FM, agora passando para fazer uma pergunta para você. 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E eu queria te perguntar, pra gente começar bem, cara, por que desse sucesso todo?
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1: 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Obrigado, meu amigo. 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
3: Cidade 10 horas, 6 minutinhos, estamos de volta. Alô, Elivaine. Bom dia, minha amiga. Mara também. A Maria, alô, Nildes. Obrigado pelo seu carinho, sua audiência, viu? Ó, o pessoal tá empolgado. Hoje tem bolo de chocolate pra você. É isso aí, sorteio especial da Marçal Confeitaria. Então já manda sua participação, fala que tá afim desse bolo aí, que senão eu vou pegar e sair correndo com ele, viu, gente? Corre que dá tempo.

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1: Fala, galera do esporte. Sejam muito bem-vindos ao Minuto Esportivo, seu programa diário com as principais informações do mundo da bola. Trazendo as notícias quentinhas, com a credibilidade que você já conhece. Para começar, vamos direto às manchetes do momento. No Corinthians, Breno Bidon revela a realização de um grande sonho com sua primeira convocação para a seleção brasileira. Já no Vasco, o ex-jogador Pedrinho ganha respaldo da nova SAF do clube e avalia a possibilidade de seguir no comando, indicando uma possível nova candidatura.
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1: Agora, vamos aos detalhes dessas informações, para você saber tudo o que rolou no universo esportivo. Começando pelo Corinthians, o meio-campista Breno Bidon, cria da base corintiana, vive um momento especial. O atleta foi convocado pela primeira vez para vestir a camisa da seleção brasileira, a nossa querida amarelinha. Uma verdadeira realização de sonho para o jovem jogador, que agora aguarda a chance de ganhar uma oportunidade e mostrar seu talento sob o comando do técnico Ancelotti. É um passo gigantesco na carreira de Breno Bidon, que vem se destacando no cenário nacional e agora mira o cenário internacional, com a camisa mais pesada do futebol mundial. A expectativa é grande para ver o desempenho do jogador com a camisa verde e amarela. Saindo do Corinthians e indo para o Rio de Janeiro, mais especificamente em São Januário, o ex-jogador Pedrinho é o centro das atenções no Vasco da Gama. O dirigente, que tem uma história marcante com o clube carioca, recebeu um importante respaldo da nova SAF do Vasco. Com esse apoio, Pedrinho está avaliando seriamente a possibilidade de seguir à frente do comando do clube. Ele indicou que pode de fato disputar novamente o comando na eleição que está marcada para acontecer em novembro. Pedrinho passou a considerar uma nova candidatura à presidência, um movimento que pode definir os rumos do gigante da colina nos próximos anos. A torcida vascaína certamente está atenta aos próximos passos dessa decisão importante.
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1: E por aqui, a gente encerra mais esta parte do Minuto Esportivo. Fique ligado na nossa programação, porque já já a gente volta com mais notícias, análises e tudo o que rola no mundo dos esportes para você. Até daqui a pouco.
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14: Cidade, 10 horas 25 minutinhos. Estamos de volta, atendendo pedidos agora. A Aninha tá passando aqui também, tá cheio de pedidos, gente. Maravilha, hein? Fala comigo, Aninha.
15: Bom dia, Lucas.
14: Bom dia.
15: Tô aqui ligadinha com você.
14: Opa.
15: Toca um Rick Renner aí pra nós, pra matar a saudade.
14: Que isso, hein? Na hora, viu, Aninha? Obrigado, tá? Um abraço aí pra Aninha, um abraço também pra Joana, pra Maria Vitalina, pra Jéssica, tá sempre ouvindo. O WhatsApp tá bombando, mas vai dar certo, viu, gente? Vou atender todo mundo, se Deus quiser. Vamos de Rick Renner. Ao lado de Deus, nada melhor do que tocar essa música linda em homenagem pra esse cara que deixou e vai deixar muitas saudades.

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1: Você está no Minuto News. As principais manchetes que se destacam agora em nosso país. Renan e Lira aparecem em empate técnico na corrida ao Senado em Alagoas. A alta dos preços de alimentação e bebidas no IPCA 15, que voltam a subir após 2 meses de deflação. E a Polícia Federal aponta Luxinger, Lulinha e Marcola em atuação por contrato com a Petrobras.
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1: Começando pela política, onde a disputa pelo Senado em Alagoas mostra um cenário de equilíbrio. Os nomes de Marina JHC, Renan e Lira estão em um empate técnico, indicando uma corrida eleitoral bastante acirrada no estado. Os dados mais recentes apontam essa proximidade entre os candidatos, o que promete esquentar ainda mais o debate político na região. Acompanhamos de perto os desdobramentos dessa disputa que movimenta o cenário alagoano. Agora, um olhar atento para a economia. Os preços de alimentação e bebidas registraram alta no IPCA 15, o Índice Nacional de Preços ao Consumidor Amplo 15. Essa elevação ocorre depois de 2 meses consecutivos de deflação nesse setor. A volta da alta, observada em setembro, preocupa os consumidores e o mercado. O Índice Nacional de Preços ao Consumidor Ampliado é um termômetro importante para a inflação do país, e esse aumento nos itens essenciais de consumo merece atenção. E na área policial, a Polícia Federal divulgou informações que ligam os nomes de Luxinger, Lulinha e Marcola a um contrato específico com a Petrobras. A PF aponta que esses indivíduos teriam atuado em relação a esse acordo com a estatal. Essas revelações fazem parte de investigações em curso sobre contratos e possíveis irregularidades na companhia. Os desdobramentos dessa apuração são aguardados e podem trazer novas informações sobre a atuação dos envolvidos.
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0: Muito bem, cidade, começando agora o nosso Cidade em Pauta, trazendo para você notícias da cidade, da região, todo mundo. E muito mais você encontra comigo e com Fernando De Angelis hoje. Bom dia, Fernando, tudo bem?
1: Bom dia, Lucas Araújo, tudo bem, e você?
0: Eu tô bom, e você?
1: Uai, tô bom, né?
0: Segundou?
1: O Flamengo não perdeu.
0: Nem jogou, né? Maravilha, né?
1: Maravilha, né? Tudo tranquilo, graças
0: a Deus. Alguma notícia hoje, Fernando?
1: Vamos lá, com alguns destaques aqui.
0: Bora lá.
1: Na política, bets já articulam reação à proibição no STF e no Congresso, que só vai discutir a MP de Lula após as eleições. Alvo de uma medida provisória MP assinada nesta sexta-feira pelo presidente Luiz Inácio Lula da Silva do PT, as bets traçam estratégia de reação ao veto integral anunciado pelo petista há 9 dias das eleições. Empresas de apostas, advogados e dirigentes e executivos das principais associações do setor, ouvidos pelo Globo, descrevem um contra-ataque em duas frentes. Uma ofensiva jurídica, com foco no Supremo Tribunal Federal, STF, e outra política, com articulações junto a parlamentares para derrubar o texto no Congresso, onde, no entanto, já é dado como certo que o assunto só será apreciado depois do primeiro turno, diante da sensibilidade do tema junto ao eleitorado. Embora tenha efeito imediato, as MPs dependem de um aval dos deputados e senadores para entrar em vigor.

0: definitivamente. Caso contrário, perdem a validade. Nos bastidores, parlamentares com interlocução junto ao segmento prevêem mudanças na medida, tal qual foi enviada por Lula. Mas mesmo eles admitem a impossibilidade de agilizar né, o debate no Congresso. Em meio ao risco de migração para bets clandestinas, especialistas cobram melhor resposta à dependência em jogo no SUS. São algumas questões, né? As bets investem muito dinheiro em marketing e muito dinheiro no futebol. Alguns clubes já estão preocupados. O presidente do Flamengo falou em prejuízo de mais de 400 milhões de reais. E se for confirmado mesmo esse veto aí, as bets, né? Pode ser que alguns clubes tenham dificuldades em honrar aí os seus compromissos. Então, é um negócio complicado. E aqui fala também até no risco. Eu já havia comentários de alguns médicos falando que esta questão desse jogo, desse vício, algumas pessoas que jogam muito, né, se endividam com alguns tipos de apostas, isso é até uma doença mental que tem que ser tratada. Então, complicado, né? Igual eu falei, muitos times, muitos clubes, inclusive esportes olímpicos, deixarão de arrecadar muito dinheiro com esse dinheiro aí das BES. Essa MP ela já entra em vigor, mas depois ela tem que ser julgada aí pelo Congresso, e se não for aprovada, ela perde o valor. Se não for também julgada aí pelo Congresso, depois de algum tempo ela também perde aí o seu valor. Ela não é definitiva. O que você acha disso aí?
1: Ah, Fernando, eu não vou expor minha posição pessoal, não. Mas eu acho assim, vou dar um breve pensamento aqui, dividir com você. Os clubes ficam preocupados, correto?
0: Sim.
1: Porque são uma fonte de renda para eles. As empresas ficam preocupadas porque são fontes de rendas para ela. E as famílias que perderam vidas por pessoas que apostaram tanto e, né, entraram numa depressão gigante, perderam casas, se endividaram por conta de algum tipo de jogo que estava, né, dentro dessas plataformas de bets aí. Não tiveram, como você mesmo citou, né, Fernanda? Um descontrole emocional, ele precisa de acompanhamento, mas a pessoa ela passou por aquilo tudo para chegar num descontrole. Então, assim, eu
0: é uma
1: tenho,
0: coisa polêmica, né, Lucas?
1: Eu tenho o meu pós e eu tenho o meu contra, mas eu acho que eu sou mais pós, eu acho que sou mais a favor mesmo dessa, enfim, mas...
0: Da medida, né? Igual, sim, né, você falou, é uma coisa polêmica, né? ela injeta aí muito dinheiro na economia. Tem um problema dessas pessoas que não têm esse controle, que acabam se endividando, mas se elas deixarem de ser oficial, vão continuar as loterias aí clandestinas, as pessoas continuarão jogando e, como você diz, alguns até perdendo a vida. Então, é um assunto bem complicado aí. É um caso também, como diz a notícia aqui, é um caso de saúde, inclusive estão pedindo aí esclarecimentos para o SUS relativo aí a essa questão.
1: E fazer um teste agora, né? Ver se nesse tempo que ela está vigorando agora, se os jogos de futebol vão ficar mais vistosos também, né, Fernando?
0: Você acha que tem muita, pode ter alguma interferência?
1: Tem muita, tem muito, assim, a gente não tem como provar, a gente não está afirmando isso, né? Mas tem muitas picuinhas
0: muitas coisas
1: aí.
0: Estranhas,
1: muito trem esquisito aí no futebol, depois que começou esses cassinos aí, mas é outro momento.
0: Belo Horizonte teve o dia mais quente de 2026 neste domingo. Temperaturas chegaram a 35,6 graus na região de Venda Nova. Apesar do calor intenso, há previsão de chuvas com raios e rajadas de ventos de até 40 quilômetros na manhã dessa segunda-feira para a capital dos mineiros. Mas seria isso aí, algumas notícias que a gente destacou aqui. Lembrando que no domingo a gente tem aí as eleições, né? Dessa vez vamos escolher aí presidente, governador, senador, deputado estadual e deputado federal. Então seja bem consciente, vote consciente, é uma democracia, ninguém precisa saber em quem você vota, né? Lá vai ser você, a urna e a sua consciência, mas pense bem, na hora de votar, você vai estar escolhendo aí o futuro do nosso país, do nosso estado, e é muito importante até a questão de deputados, senadores, porque eles ajudam e também têm um controle sobre os gastos do governo, sobre STF, sobre vários aspectos aí do nosso país. Então,

0: o voto ele é muito importante até para senador, que às vezes a gente pensa, ah, nem sei em quem eu vou votar para senador, mas senador tem um papel muito importante na aprovação aí de várias leis, de várias coisas que podem modificar, podem influenciar negativa ou positivamente a sua vida. Então, é muito importante aí você procurar saber quem é o seu candidato, o que, que ele já fez, se ele é uma pessoa íntegra, honesta, né? Então, vamos lá, vamos votar com consciência.
1: É isso aí, tá chegando, né?
0: Tá chegando.
1: Nesse momento aí de você já, exercer, né, o poder do voto, né? Então é isso.
0: Poder e o dever, né?
1: Claro.
0: Vamos, quer alguma coisa? Tem alguma coisa aqui da seleção brasileira, Lucas? Você quer pôr a vinhetinha da Agnes aí?
1: Vamos só falar rapidinho. É só uma notícia aqui, a gente dá uma rápida apurada aqui no G1 também, né? Trazer uma notícia aqui, infelizmente aí, um homem e uma mulher morreram em batida frontal entre moto e um veículo, né? Um carro na LMG 798 em Uberaba, tá? Então morreram na hora aí, uma fatalidade envolvendo um casal aí que estava na motocicleta.
0: Teve um acidente sério também no Espírito Santo, um ônibus que acabou se acidentando, tivemos mortos e mais de 44 feridos. Deve ser esse aí, Lucas, né? Não,
1: então, é o ônibus que tombou no Espírito Santo, deixou mortos, partiu de Contagem, Minas Gerais, e retornava de viagem de turística, né? Ao litoral de Capixaba. A licença de viagem foi obtida 3 dias antes da partida. Até o momento, o acidente deixou 3 mortos e ao menos 45 feridos.
0: O pessoal que estava se divertindo, né, no fim de semana de lazer, lá no litoral do Espírito Santo, né, no litoral Capixaba, acabaram perdendo a vida e várias pessoas ainda tiveram ferimentos.
1: É isso aí.
0: Então vamos lá.
1: Bora então. Eu nem sei se essa é essa mesmo.
0: Deve ser, né? Tudo é boa.
1: Muito bem, ó. Chegamos aí pro nosso momento esportivo, trazendo aí notícias da seleção brasileira.
0: Essa aqui você pode dar seu palpite.
1: Ô, rapaz.
0: Sobre a seleção, você pode maiar, né?
1: Vamos lá,
0: pode
1: maiar,
0: elogiar, ver.
1: Eu prefiro ver o Flamengo jogando.
0: Você tem razão,
1: certo? Nossa.
0: Eu acho que o seu coração é flamenguista, só fala.
1: Não, não.
0: É flamenguista.
1: É porque o meu coração tá chorando pelo Brasil mesmo. Nossa senhora, que é aquilo, Fernando? 7 da manhã você assistiu um trem que arde o olho desse. Vou voltar a dormir de novo, aí você não pode.
0: Ancelotti disse que pressão não muda seus planos para a seleção. O treinador disse que tem planos bem definidos para a seleção brasileira e elogiou os jovens do Brasileirão que foram convocados. Ancelotti rechaçou desespero por respostas imediatas no campo. Diz que vai continuar apostando em jovens que possam dar resultado no futuro. A prioridade agora é construir uma nova geração que possamos acompanhar o Brasil para a Copa América e para a Copa do Mundo. Pode ser que hoje os 26 convocados não sejam os melhores absolutos, mas faz parte do processo. Nossa função é acompanhar os atletas de perto. O treinador já escalou a equipe que deve começar o jogo contra a Austrália. É amanhã, né? Terça-feira.
1: Amanhã, dia 29. 29, 7 da manhã.
0: Dia 29 é 7 da manhã. Deve entrar com Otávio, Wanderson, Jair, Gabriel Magalhães e Mauro Júnior, Danilo, Bruno Guimarães e Gabriel Bontempo, Rayan, Rafinha e Vini Júnior. Você viu que mudou um pouco aqui. A escalação mudou-se em nome, mudou muito, mas também taticamente mudou. Agora ele está com 3 jogadores no meio de campo e 3 no ataque, não com 4 atacantes igual foi no jogo passado.
1: É, porque o meio é o que faz o jogo, né? Eu não entendi a última formação.
0: Só cala 11 atacantes, a bola não chega nele.
1: Não tem quem chegar, né? O Pedro nem relou na bola direito.
0: Praticamente, né? A comissão comandou um trabalho coletivo em Baltimore Stadium com foco em pressão alta em boa parte do tempo. O time reserva foi escalado no 3-5-2, já outro esquema, né? Essa equipe, ela treinou com Hugo, Vitor Reis, Marquinhos e Arthur Dias, Mateuzinho, Estevão, Andrei Santos, Douglas Santos, Samuel Lino e Hendrick. Já Martinelli, Bidon e Pedro ficaram fora para o rodízio. Então tá aí, sim, não sei, a gente tá mal acostumado, né, Lucas? Acostumado aí com seleção brasileira, com nomes aí fantásticos. Aí você vê aqui um tanto.

0: registro de Douglas, de André, de não sei quem mais.
1: Nomes novos, né?
0: Nomes novos, assim, não sei se dá pra acreditar muito, né?
1: Nem ver os caras jogar, né? Mas pra isso, vocês têm bom homem pra jogar, ué. Só colocar e pôr no banco lá, o homem entra faltando 5 minutos pra acabar o jogo.
0: Os corintianos vão ficar bravos comigo, mas de Mateuzinho eu acho muito difícil. Já sofri muito com esse Mateuzinho no Flamengo, acho que...
1: Fala não.
0: Que pra seleção é muito pouco, né?
1: Mas a gente tinha que fazer uma entrevista, Fernando. Um dia a gente tinha que conseguir acesso aí a CBF, alguma coisa, pra gente fazer uma entrevista pra perguntar pro jogador por que os caras não jogam na seleção igual jogam nos clubes, né? Parece que dá um apagão, um delay, não tem lógica, cara. Não joga o que joga. O goleiro, o Hugo, tomou um gol lá que, pelo amor de Deus.
0: Você viu o gol?
1: Eu vi.
0: O pessoal comentou que eu
1: não,
0: achei que foi falha. Eu achei
1: foi
0: que,
1: muita,
0: que era defensável.
1: Foi muita
0: vou falar que foi
1: falha.
0: Frango, não, mas que era não. Ele deu só uma mexidinha. A bola não foi nem tanto no ângulo.
1: Não, pra mim ali foi muita falha. Enfim.
0: E às vezes vai achar que você tá falando com o coração.
1: Implicando, tô não, gente. Eu tô sendo realista.
0: Mas não, é assim, é triste, né? Quem já viu aí Carlos Alberto, Leandro, aí vê Mateuzinho, né?
1: É isso aí. Pode trazer um resumo aqui dos amistosos aí do final de semana, Fernando,
0: lá,
1: das seleções?
0: Aí?
1: É, tenho aqui. Uruguai venceu a Coreia do Sul por 4-1. Portugal 2, Noruega 1.
0: Isso aí já é válido pela...
1: Pela Liga das Nações da UEFA. Isso.
0: E essa aí é a Liga A, né? É o grupo principal. Portugal, com essa vitória aí...
1: Assumiu a liderança, né?
0: E o Haaland deixou dele. Cristiano Ronaldo não jogou nem um minuto.
1: Eita. Também pelo amistoso, o Japão venceu a Venezuela por 2-1. E hoje tem mais ligas aí das Nações da UEFA, né? Começando os jogos aí às 13 horas da tarde, Geórgia enfrentando a Ucrânia, Armênia e Montenegro, Letônia e Chipre. Aí já 15h45, tem Turquia e Itália. Itália que não tá numa maré muito boa aí, né, também.
0: Perdeu em casa.
1: Né? É. Bélgica enfrentando a França. Esse jogo aqui vale a pena ver.
0: Esse jogo é bom.
1: É, mas o Mbappé tá fora, né?
0: Ele
1: foi cortado aí,
0: foi cortado
1: da seleção francesa, devido aí para avaliações, né, possível lesão aí, mas...
0: Possível lesão no joelho esquerdo, ele que fez o gol aí, um dos gols da França, logo após o gol ele sentiu, aí mostraram um lance que no aquecimento ele já tinha sentido o joelho esquerdo, ele sentiu, não conseguiu continuar, foi substituído, perda aí também pro Real Madrid, né?
1: Justamente. Também às 15h45, Suécia e Polônia, Romênia e Bósnia e Herzegovina e Irlândia do Norte enfrentando a Ucrânia. Rapaz, tá uns nomes difíceis aqui, hein?
0: Então, são nomes complicados, que enrola a língua do locutor, né?
1: É isso aí, Fernando, acho que de jogos são só esse mesmo hoje, né?
0: Isso aí tem vários grupos, né? Tem um grupo A, B, C da Liga das Nações, e destaque aí, sem dúvida nenhuma, é Bélgica e França.
1: Bélgica, né? E França, né? De Bruyne. França já tá uns...
0: Companhia Limitada, Ulisse, contra aí, né?
1: É.
0: Ulisse, nossa, Ulisse é muito amassa.
1: Nossa, tá jogando
0: ele joga
1: bola,
0: muito, ele joga, mas ele é muito mascarado, né? Meu Deus.
1: É isso aí, então esse foi o nosso Momento Esportivo, Cidade em Pauta aí pra você, a gente volta amanhã.
0: Com mais novidades, mais ou menos nesse mesmo horário, e já com a participação aí da Agnes Fidelis.
1: Agnes Fidelis. Então é isso aí, valeu, Fernandão.
0: Valeu.
1: Seguindo programação normal na Cidade FM, 10h51.

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juntos. Hoje, segundona, dia 28 de setembro de 2026. Céu azul, tempo bom, calor aqui na cidade. Que bom estar com você aqui na programação do Encontro Marcado. Vamos juntos, vou junto com você te fazendo companhia até às 13 horas. Vem me fazer companhia, gosto muito de estar com você.

0: também, minha querida, obrigado pela companhia. Tamo juntos na melhor sintonia, bom ter você aqui, os 98,3 da Cidade FM.
1: 10:59.
0: Tocando aqui no seu coração, Henrique Juliano, pra minha amiga Adriângela.

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1: 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Tamo juntos na melhor programação. Com você, o melhor ouvinte do mundo. Um beijo pra você, Sandrinha. Como é que você tá, minha querida? Tudo bem? Mais uma vez, quero mandar um beijo aqui pra Tatá. Tá sempre ligado com a gente, fazendo aquelas delícias aí da Tatá, né? Ô, Tatá, aquele abraço pra você, minha querida. Minha amiga Jaqueline Reis, meu amigo Osmar Lambreta, a Neide Max, a Ellen, a Ju Bragata, alô Juliana, aquele abraço pra você também, pra Jéssica, pra Sheila, pra Maria Vitalina, pra Joana, também mandar um abraço aí pra Aninha, pro pessoal lá de Marilda Óticas, pra Nildes, pra Maria e também pra Elivane Família. Meus amigos, minhas amigas aí da Casa Nova, aquele abraço pra vocês. Vamos seguindo aqui com o nosso encontro marcado. É muito amor envolvido, hein? Adalberto e Adriana, eu tô morrendo de saudade. 11:08, cidade. Bom dia.

0: Volta com Cleiton Romário, lindíssima, fui dando porrada. Que porrada o quê, rapaz? 11:16 na cidade. Já já eu volto trazendo muito mais, continue na cidade, mais música, mais alegria, mais informação, mais você, Cidade FM. Alô Bianquinha, alô Helenice.
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0: De volta aqui na Cidade FM, agora 11 horas 21 minutos. E hoje a gente tem delícias lá da Marçal Confeitaria pra você. Tá participando aqui? Tá concorrendo a um super brinde, um brinde super especial, sempre lá da Marçal Confeitaria. Quem tá ligado aqui com a gente é meu amigo Sirley Martins Ferreira. Fala aí, meu chegado.
1: Bom dia, eu queria aparecer uma música do Jardor Sampaio aí, qualquer uma música dele aí, queria oferecer pra minha esposa linda e pra vocês aí da rádio aí, e me cadastra na premiação de vocês aí hoje.
0: Falou, meu irmão, um abraço pra você, um beijo especial aí pra Lina. Alô, Lina, daqui a pouco eu vou mandar aquela do Mato Grosso Martins, que eu sei que você gosta, tá bom? Então tá bom, manda um abraço aqui pra Helenice, daqui a um pouquinho a gente atende você, viu, Helenice? Mandar um abraço aqui também pra Bianquinha, tá ligado com a gente, pediu uma da Paulinha Fernandes, a Ellen também tá ligada aqui, né, Ellen? Obrigado pela companhia, tá todo mundo ligado, alô Pombim, Lena, alô galera aí das fazendas, da região, todo mundo ligado na cidade, curtindo a programação, meu amigo Rogerão Flamenguista, da RW Elétrica e Pintura, aquele abraço!
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0: A participação da Cidinha Nunes, Rick Renner.

0: Tá aí o modão pra você, Cirlei, pra você que tá aí curtindo a Cidade FM. Boate Azul, essa é boa, hein? 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É nós, estamos juntos na melhor. Vem pra cidade, vem ser feliz com a gente. 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

0: 98,3, estamos juntos na melhor sintonia. Que bom ter você junto com a gente aqui, curtindo o nosso encontro marcado, que hoje não, todos os dias, até às 13 horas, trazendo sucesso, alegria, trazendo muita música bonita. Quero mandar um beijo aqui pra minha amiga, pra minha amiguinha Milena. Alô, Milena, beijo pra você. Um abraço pra mamãe, pra Elivane, pra toda a família. O pessoal tá sempre ligado com a gente, né? Toda a família toda, né? Obrigado, viu, Elivane, pelo carinho aí, pela audiência. Mais uma vez, quero mandar um abraço também pro meu amigo Rogerão, Cirlei, pra Bianquinha, pra Ellen, pra Neide, pro meu amigo Osmar Lambreta, tá ligado com a gente. Galera lá no Bálsamo, lá na Descarga. Ah, também, pessoal que tá ouvindo a gente lá na Confusão, aquele abraço. Quem tá ligado aqui participando é minha amiga Helenice. Fala aí, Helenice.
1: Fernando de Angeles, bom dia.
0: Dia?
1: Bem? Bom, eu sei. Ô, Fernando, hoje eu pedi uma música pro Lucas aí, mas acho que não deu tempo dele
0: capaz
1: tocar.
0: Capaz que não deu, né?
1: Aí, Sérgio, você toca pra mim, hein? Igrejinha Azul. Viu? Falou, obrigado, Helenice.
0: Combinado, querida, já eu toco pra você sim a Igrejinha Azul, tá legal? É, rapaz, correria aqui tá demais, viu? 11:34.
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0: Luquinha só foi almoçar, daqui um pouquinho tá de volta. Essa música é linda demais, sente só a letra. Ai, ai, ai. Mato Grosso e Matias, enquanto o sol brilhar.
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0: 11:35 na cidade.

0: aí pra você, filho do Mijeca, com Mato Grosso e Matias, Igrejinha Azul. Aí no Mato Grosso e Matias, com Enquanto o Sol Brilhar. Tamo juntos aqui na cidade, agora 11h42.
1: Ô, Fernando.
0: Opa!
1: Bom dia.
0: Bom?
1: Deus abençoe aí.
0: Você também.
1: Manda uma música pra nós aqui no rancho, os amigos.
0: Agora.
1: Aniversário do meu compadre de manhã.
0: Opa!
1: E fazer aniversário amanhã, nós já tá bebendo Deus de hoje, comemorando hoje mesmo.
0: Que beleza, hein, rapaz?
1: Aí vai uma festa cigana. A semana inteira. Aí você manda o Mirosmar pra nós aqui. E oferecer pro aniversariante, que é o meu compadre Itamar.
0: O Daí, parabéns, irmão, Itamar.
1: O pai Paineiras. Rodrigo Cantor. Cristiano. Samanta, Vitória. E Julinha.
0: Opa! Que beleza, hein?
1: Pra você na rádio aí. Um abraço e com Deus.
0: Tudo obrigado, João Lima. Um abraço pra você, pra toda a galera aí no Rancho dos Amigos. Rapaz, cerveja gelada, carne quente, tô chegando. Não, tô chegando. Pode pôr mais aí, põe água no feijão.

Fernando de Ança chegando aí para comemorar o aniversário. Os aniversariantes de hoje, de amanhã, um grande abraço. Alô, Kelly Novaes, aquele abraço. Vamos lá com o Mirosmar e o seu irmão Luciano. Meu coração só quer chorar. Ei, mais uma apaixonada tocando aqui no seu coração.

Abraço aí pro Renato, pra Sandra, pessoal da Nefcinca, galera lá da Agroporto, obrigado pela companhia. Abraço aí pra Marilei, tá ligada com a gente. Abraço pessoal lá no rancho, especialmente pro Itamar, que estará aniversariando amanhã, já tá comemorando desde hoje. Ah, vidão, hein, João? Alô, Kelly Novaes, um abraço pra você, bom dia. Tamo juntos aqui na cidade, 11:40.

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4: Vamos rapidão, daqui um pouquinho tem o programa eleitoral gratuito. Eita, mas ainda bem que tá acabando isso aí, né? Aí a sua participação, Bianca. Paulinha Fernandes, fotografia. Cidade 11:52.

0: aí, participação da Bianquinha, Fabinho Fernandes, fotografia. Quero mandar um abraço aqui pra voz Marley, tá ligada com a gente, pediu aqui mais uma, né, do Zé de Camargo, daqui um pouquinho a gente toca. Ela tá oferecendo também toda a programação pra Carol e também pra Cleonice. Ela tá falando que quer que chegue logo. Que dia que é seu aniversário, voz Marley? Conta pra gente. Rapaz, tem gente que quer que chegue logo, aniversário. A Helenice falou que não tá querendo que chegue logo, não, final do ano, que a gente vai ficar mais velho e a velhinha da gente vai queimando e vai diminuindo o tempo, né, Helenice? Mas não vamos pensar nisso, não, vamos viver. Cidade agora, 11 horas 56 minutos, 11 e 56.
1: 11 e 56.
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17: Alô, você que acompanha o Minuto Esportivo, a sua dose diária de adrenalina e informação do mundo dos esportes. Chegamos com as

0: principais notícias, os resultados que movimentaram as pistas e as emoções que fizeram a diferença. Começamos direto com a velocidade da NASCAR Cup. Kyle Larson domina a etapa do Kansas e garante sua segunda vitória em 2026. E nas pistas brasileiras, na Stock Car, Sete Câmara e De Grasse comemoram uma vitória que eles mesmos classificaram como mais do que especial na corrida de duplas.
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0: Agora vamos aos detalhes da NASCAR Cup. O piloto Kyle Larson realmente mostrou uma performance dominante na corrida do Kansas, marcando sua segunda vitória nesta temporada de 2026. Foi um desempenho de tirar o fôlego, com Larson liderando grande parte da prova e controlando os adversários. Para quem não perdeu um segundo dessa disputa emocionante, a corrida foi exibida ao vivo com todos os detalhes e a cobertura completa pelo canal do motorsport.com. Mudando agora para a Stock Car e a emocionante corrida de duplas. Lucas Sete Câmara e Lucas De Grasse foram os grandes vencedores, celebrando muito essa conquista que para eles foi mais do que especial. A dupla, representando o Team RC, demonstrou uma sintonia perfeita e uma execução estratégica impecável. Eles conseguiram acertar em cheio na tática de prova e, de forma impressionante, assumiram a ponta da corrida em um momento decisivo, logo após uma relargada que mudou o rumo da disputa. Além deles, tivemos outras duplas que se destacaram e completaram as primeiras posições. Guilherme Salas ao lado de Arthur Gama. E também a dupla formada por Rafael Reis e Alberto Catucci. Todos eles fizeram uma corrida memorável e contribuíram para o espetáculo nas pistas.
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0: Daqui a pouco voltamos com mais informações e tudo o que você precisa saber do universo esportivo. Fique ligado, a gente já volta.
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0: 7h45, depois do horário político. Voltamos aqui com a torta toda. Lembrando que hoje tem Marçal Confeitaria, um super brinde, um brinde muito especial aí pra você que tá participando aqui com a gente. Já, já tem sorteio. Continue aqui. Tá, nós voltamos aqui com a corda toda. Olha só a animação.
1: Ela não vai pro rodeio.
0: Geminho Ariana Fagundes.
1: Pião. Ela não vai pro rodeio. Tá. Bebeu a chá.
0: 12h35, cidade.

0: Meio-dia e 44.
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3: Fala, galera plugada. De volta com Plugado. Preparem-se porque a inteligência artificial já fez as 20 previsões pro Brasileirão de 2026.
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3: É isso mesmo. A IA analisou cada detalhe, cada estatística e já soltou o resultado. Quem serão os campeões? Os artilheiros que vão arrebentar nas redes, as grandes revelações que prometem surpreender, as decepções que ninguém imaginava e até os times que infelizmente podem cair para a segunda divisão. É um panorama completo, riquíssimo em informações, que já virou o assunto principal nas rodas de bate-papo e nas redes sociais. Essa tecnologia não para de nos impressionar, né? A expectativa agora é enorme para ver o quanto essas projeções se concretizam em campo, gerando discussões acaloradas entre todos os torcedores. O Plugado continua. Fica ligado que em instantes voltamos com mais novidades.
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Agora já são 12h48, 12h48, já eu volto trazendo o sorteado de hoje, né? Opa, hoje tem Marçal Confeitaria, agora tem Lua Santana.

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1: Cidade, agora 12:51. Quem faturou hoje o super bolo de chocolate lá da Marçal Confeitaria foi minha amiga Kelly Novaes, sinal do telefone 4596. Para você que participou aqui com a gente, muito obrigado pela sua participação. Continue na Cidade FM. Daqui um pouquinho tem Lucas Araújo comunicando com você.
2: Meio-dia e 51.
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1: Recordando aí o Cristiano Araújo, mal bocado. Abraço, boa segunda, fiquem todos com Deus.

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4: Fala, galera que não perde um lance. Sejam bem-vindos ao Minuto Esportivo, seu ponto de encontro com as últimas e mais importantes informações do universo da bola. Neymar sonha com Rodrigo no Santos em 2027. E um possível retorno ao futebol brasileiro pode ser uma excelente oportunidade para o atacante. Hendrick minimiza a pressão que os atletas enfrentam no futebol, declarando enfaticamente que não é difícil ser jogador.
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4: Agora, vamos aprofundar um pouco mais nos detalhes dessas duas notícias que prometem dar o que falar. Começando pela especulação envolvendo Rodrigo e o Santos. O jornalista Felipe Noronha trouxe à tona os detalhes desse interesse do Peixe. Segundo Noronha, o desejo de repatriar o menino da Vila é concreto. E um negócio desse porte seria de fato muito benéfico para todas as partes envolvidas. A NR Sports, empresa que cuida da carreira de Neymar, por exemplo, estaria atenta a essa movimentação. A ideia é que em 2027, Rodrigo possa retornar ao clube que o revelou, realizando não só um sonho de Neymar, mas também fortalecendo o elenco santista. É uma situação que pode se desenhar de forma positiva para o jogador, para o clube da Baixada e para o cenário esportivo nacional. E mudando de assunto para as declarações de Hendrick, o jovem talento, que já é conhecido por suas opiniões muitas vezes consideradas impopulares, abordou a questão da pressão no futebol profissional. Com a sinceridade que lhe é peculiar, Hendrick afirmou categoricamente que não considera difícil ser um jogador de futebol. Ele fez um paralelo interessante, comparando a vida de um atleta com a de pessoas que trabalham todos os dias em outras profissões. Para Hendrick, os desafios e a pressão do mundo da bola, embora existam, não são tão extremos quanto a sociedade muitas vezes pinta, especialmente quando se observa a realidade de quem enfrenta o

0: dia a dia de trabalho em outras áreas. Enquanto isso, a seleção brasileira segue firme em sua preparação, com o atleta integrado e mantendo sua postura de expressar abertamente seus pontos de vista.
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0: E assim, com essas informações quentes, a gente encerra esta parte do nosso Minuto Esportivo.
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1: Cheguei,
2: Brasil.
1: Cheguei, hein? Cidade, 13 horas, 6 minutinhos, começando agora o nosso Voo Livre, trazendo para você uma programação eclética, com gêneros e gostos musicais chegando na sua tarde de segunda. Eu sou o Lucas Araújo, a gente vai juntinho aqui na Cidade FM, trazendo o melhor da música, do conteúdo, informação, aquele bate-papo sadio, e a gente vai começar bem a semana, viu? Desde já quero desejar para você uma semana incrível, cheio de conquistas. Então participa com a gente aqui no Zap pelo 34996330983 ou me liga no fixo 3281-5800. Vem pra cidade, pede a sua música, dedique pra alguém, manda pro love, pro bem, pro amado, manda pra todo mundo aí, porque a Cidade FM está online, atendendo pedidos, mandando abraços e fazendo parte de mais uma tarde. Bora que bora, pra você que tá no som do carro, tá no comércio local, tá ouvindo aí no trabalho, tá no almoço, tá voltando, tá de folga. De qualquer jeito que estiver, de onde estiver ouvindo, eu cheguei, eu vou fazer parte da sua segunda. Você é meu convidado especial, vou embarcar, tá saindo mais um Voo Livre, chegando pra você na sua tarde, porque aqui você vai pedir e eu sempre vou te atender.
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6: E aí, galera? Andressa Pires de volta aqui com vocês no Drops News, pra gente acelerar nas novidades do mundo da música, é claro. E olha só que demais, o Linkin Park eternizou um showzão que rolou aqui no Brasil, lançando o Unshattered Film Soundtrack Live em São Paulo. Que tiro, hein? Pra quem foi, pra quem sonhou em ir, essa é pra

0: Monstro, gente, foi gravado lá no Allianz Parque em novembro de 2024 e agora virou a trilha sonora do documentário Unshattered. É uma superprodução que marca a reinvenção da banda, mostrando toda a energia e a força que eles têm. Um material incrível para os fãs e para todo mundo que curte um som pesado e cheio de atitude. Essa é uma notícia que a gente adora dar, porque é música boa e história de banda que a gente acompanha, né? Fiquem ligados, porque já já eu volto com mais informações e as últimas do universo pop e musical, aqui no Drops News. Não sai daí.
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Cidade, 13h20, começando o nosso voo livre para você que tá chegando, tá sintonizando. Obrigado pelo carinho e sua audiência, viu? Olha só, segunda-feira começando, novos trajetos, novos pensamentos, né? Novas vontades, desejos. Então cabe dizer você que tá me ouvindo aí, tá no som do carro, no comércio, onde é que esteja chegando até você, vai dar certo, tá? Lucas, meu dia ontem tava ruim, cara. Nossa, tá tudo dando errado na minha vida. Meu carro estragou, mulher brigou comigo, tô dormindo no sofá. Todo mundo coloca coisas negativas em... Faz aquela famosa, aquele provérbio, né? Aquele ditado famoso, tempestade em copo d'água. Para um pouco e pensa, tá? Tem gente que tá vivendo situação muito pior do que você e não tem como nem voltar atrás. Você tá aí vivendo hoje. Se ontem foi ruim, faça o hoje ser melhor e faça o amanhã ser inesquecível. Só depende de você. Escreva novas páginas na sua vida, no seu livro da vida, tá bom? Eu tô aqui pra fazer a trilha sonora. Se vocês precisarem de uma ajudinha aí na música, pede a música que eu toco pra você, combinado? Então já pega a canetinha da vida aí e bora escrever uma nova página. Ótima semana pra todos nós. Hora de música, chegando Jorge Matheus, Cartaz. Abraço pra Viviane, pro Anael, Marilda Ópticas, Fran, Marilda, Lolita, tá sempre ouvindo a gente também lá na Marildinha. 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É de suma importância, principalmente pra galerinha aí que usa óculos, tá bom? 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

0: Cidade, 13h30, quando as bocas já se conhecem, com Bruninho Davi. Também tivemos Henrique Juliano, Até Você Voltar, e Jorge Matheus, Cartaz. Abraço pra Viviane, tá chegando por aqui, Viviane Naves. Abraço também pro Giovanni, tá pedindo modão, daqui a pouquinho a gente vai atender, viu, Giovanni? 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
10: Você está no Minuto News. Em destaque, o presidente dos Estados Unidos, Donald Trump, encerra a cúpula com o líder chinês Xi Jinping. A União Europeia, por sua vez, pressiona o Reino Unido a elevar tarifas sobre carros da China, em busca de alinhamento comercial. Chuvas recentes e o fenômeno El Niño acendem alerta para a safra de 2026-27, impactando o campo.
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10: O presidente dos Estados Unidos, Donald Trump, encerrou a cúpula com o líder chinês Xi Jinping. O final do encontro entre os chefes de Estado foi marcado por uma visita conjunta aos arquivos nacionais do Zizuá. Este evento simboliza a conclusão de uma série de importantes diálogos entre as duas potências, onde foram abordados temas cruciais para a economia global e as relações geopolíticas. A pauta de discussões, que se estendeu por dias, teve como objetivo fortalecer laços comerciais e estratégicos, finalizando com este ato protocolar que sela a agenda oficial. Seguimos com a notícia da União Europeia, que intensificou a pressão sobre o Reino Unido para que o país adote uma postura mais rígida em relação às importações de carros da China. De acordo com informações divulgadas por um jornal internacional, o Parte Europeu estabelece o aumento das tarifas sobre esses veículos como uma condição fundamental. A exigência visa alinhar a política comercial britânica com as estratégias

0: e regulamentações da própria UE, buscando uma uniformidade nas relações comerciais com a potência asiática. Essa movimentação reflete a intenção de criar uma frente econômica coesa diante dos desafios do mercado global automotivo. E fechamos com o agronegócio. As recentes chuvas que atingiram diversas regiões do país, somadas ao cenário de El Niño já estabelecido, acendem um alerta significativo para a safra de 2026-27. O fenômeno climático tem demonstrado uma influência crescente, gerando preocupações e pressionando as janelas ideais para a aplicação de defensivos e outros insumos no campo. Essa situação exige dos produtores rurais e especialistas um acompanhamento ainda mais atento. O planejamento e as estratégias para o próximo ciclo produtivo estão sendo revisados para mitigar os possíveis impactos e desafios que o clima instável pode trazer para a produção agrícola nacional.
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0: 1:41.
1: Cidade, 3:41, e essa aqui vai especialmente aí pro Giovanni, tá ouvindo a gente. Alô, Giovanni, Lucas, manda um modão pra nós aqui da turma do Celso do Vale. Estamos nos preparativos do plantio da soja. Meu brother, bom trabalho aí pra vocês, viu? Faça sol, faça chuva, o agro não para.

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1: E aí, galera plugada, que bom ter você de volta com a gente, viu? Gente, e falando em filmes que a gente ama, uma notícia que pegou todo mundo de surpresa. A atriz de O Diário da Princesa pode perder o plano de saúde.
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1: Pois é, a Heather Matarazzo, que a gente conhece super bem como a Lily Moskowitz, a melhor amiga da Mia Termópolis lá em O Diário da Princesa, revelou que tá numa situação delicada. Ela pode simplesmente perder o seguro de saúde dela por falta de trabalho na indústria. Chocante, né? É uma situação que mostra como a vida de ator, mesmo pra quem já fez um filme super famoso, pode ser cheia de altos e baixos. A internet tá em polvorosa com a notícia. Muita gente se solidarizando e levantando a discussão sobre a instabilidade da carreira artística. Imagina só, a nossa eterna Lily, que marcou a infância de tanta gente, passando por isso. Será que a Anne Hathaway vai dar uma força? Fique a pergunta no ar pra gente. Mas ó, fica aí ligadinho que o Plugado volta rapidinho com muito mais pra você.
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cidade, 13h52, faltando 8 para as 2 da tarde. Chegando Gustavo Lima, bala alojada. Abraço pra Sheila, pra Maria Aparecida, família Rodrigues, Alô Antônio.

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2: Olá, amantes do esporte. Começa mais uma edição do seu Minuto Esportivo, trazendo as últimas do mundo da bola para você ficar por dentro de tudo. Fique ligado, porque a gente já chega com as manchetes do dia. No futebol, Paulinho nega a negociação para ser diretor do Cruzeiro e o negócio segue sem uma definição. E no Palmeiras, o retorno do jogador Paulinho cria uma dúvida maior que a disputa por vaga no elenco.
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2: Agora vamos aos detalhes das notícias que acabamos de trazer aqui no Minuto Esportivo. Começando com o Cruzeiro, o dirigente do Mirassol, Paulinho, negou em entrevista as negociações para assumir o cargo de diretor na Raposa. Ele é um alvo da equipe mineira para a temporada de 2027, mas as conversas seguem sem uma definição oficial. A diretoria do Cruzeiro, por sua vez, mantém o foco principal na classificação para a próxima Copa Libertadores, enquanto essa questão do futuro dirigente continua em aberto nos bastidores do clube. Seguindo para o Palmeiras, o retorno do jogador Paulinho ao elenco levanta uma questão importante para a comissão técnica. Enquanto ele enfrentava um longo processo de recuperação de lesão, o clube não ficou parado e o técnico construiu diversas alternativas táticas e de jogadores no período. Agora, com a volta de Paulinho, essas alternativas criam uma dúvida considerável sobre como ele será reintegrado e qual será seu espaço no time.
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4: Cidade, 2:06, estamos de volta na Cidade FM, feita pra você por aqui. O WhatsApp tá bombando, hein? E você que tá chegando agora, tá no zap aí, tá ouvindo no som do carro, no comércio local, tá ligadinho aí no trabalho, tá de folga hoje, a turma do 5x1 aí, tá ligadinho, né? Bora pedir moda, manda aqui no zap pra gente pelo 34996330983 ou me liga no fixo pelo 3281-5800. Cidade feita pra você, trazendo grandes clássicos e sucessos. E vários pedidos, hein? O WhatsApp tá bombando por aqui. Maria Aparecida, Família Rodrigues, Anael Júnior, Viviane. A Viviane quer ouvir Rio Negro e Solimões, Ninguém Faz Igual. Então a gente já vai mandando aqui, vai pesquisando, vai trazendo pra você pedidos. E você que tá chegando aí, quer ouvir aquela moda? Manda pra gente, manda o que que você pede e a gente atende.
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Cidade, 2:10. Chegando agora o pedido da Cida Nunes, tá ouvindo a gente, juntamente aí também com a amiga Wanda. Pessoal lá no bar do Amaguti, tá ligadinho com a gente. Vamos de Amado Batista, Folha Seca.

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2: Sejam bem-vindos, Guilherme Benuto em casa.

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6: E aí, galera super conectada no universo pop. Chegando com Andressa Pires pra gente ligar o modo turbo nas notícias mais quentes, aqui no Drops News. Vamos começar com um burburinho que tá dominando as redes sociais e as plataformas de streaming. A nossa diva, Taylor Swift. Ela tá novamente no centro das atenções com a nova faixa Patient Zero. E olha, os fãs já estão a mil por hora tentando decifrar a mensagem, viu? A cantora se define como a paciente zero de um antigo relacionamento nessa canção poderosa, que faz parte de Life of a Showgirl The Encore. É isso mesmo, a Taylor não perde tempo quando o assunto é transformar experiências em arte, e essa letra já tá fazendo todo mundo especular sobre quem seria esse ex-tóxico. A gente ama essa intensidade e a forma como ela se expressa através da música, não é mesmo? É um verdadeiro hit que fala direto ao coração e à curiosidade da galera. E claro que a gente fica de olho em cada detalhe. Já já eu volto com mais no Drops News.
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11: Rádio Cidade, a mais ouvida, 2:22, chegando para você, Solange Almeida, Evidências. Participação de José Augusto.

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1: Você está no Minuto News. As manchetes. A disputa por votos lulistas acirra em Alagoas, com Renan Filho e JHC mirando o mesmo eleitorado. O fenômeno El Niño deve influenciar os preços dos alimentos e a inflação no Brasil em 2027. A China abre mercado para miúdos suínos do Brasil.
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1: A corrida pelos votos lulistas se intensifica em Alagoas, em uma reta final de disputa acirrada. O presidente da República anima a base MDBista, que busca fortalecer seu apoio. Contudo, aliados do tucano JHC também distribuem material com imagens do petista. Essa movimentação estratégica indica a busca por um eleitorado específico e decisivo na reta final das eleições. Em relação à economia, o El Niño deve impactar os preços dos alimentos e a inflação brasileira em 2027. Economistas já projetam as consequências dos efeitos climáticos. As projeções indicam que os consumidores podem sentir o peso desse cenário diretamente no bolso. E para o agronegócio, uma excelente notícia. A China abriu seu mercado para importação de miúdos suínos do

0: Brasil. Um novo protocolo sanitário bilateral foi estabelecido, ampliando a lista de produtos brasileiros autorizados a entrar no país asiático. A Associação Brasileira de Proteína Animal, a ABPA, estima que essa medida pode gerar um incremento de mais de 100 milhões de dólares por ano ao setor.
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Cidade, 2:33, começando mais uma semana por aqui. Pra você que tá ligadinho, tá chegando, tá sintonizando. Obrigado, viu? Pra você do campo, zona rural, hoje começa a safra, né? É isso mesmo, é o plantio. Pra você e o agro não para, né? Manda pra nós aqui. Eu acho que tá começando, né? Começando aí a questão das plantações, o meu amigo Giovanni, tá ligadinho, mandou até pra nós aqui falando, né? O Lucas, beleza, ó, tamo aqui no preparativo, né? Lá na Celso do Vale, pro plantio da soja, então eu acredito que seja plantação, né, o Giovanni? Por época de plantar, né? Eita, agora o povo fica doido, né? E torce aí pra cair uma chuvinha de vez em quando, ó, afinal o agro não para. 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Alô, meninas! Tá sempre ouvindo, a Lorane, Leian, Bárbara, Gisele, Alícia, Camila. Grande abraço para vocês e um excelente trabalho para todas nós. Abraço aí para Maria Aparecida também, Sheilinha Nael Júnior. Pessoal da Construção Civil marcando presença. E por aqui a música não para, chegando Lucas e Rodrigo, Country Beat, MPB, na sequência da 98, essa vai diretamente lá pra minha amiga Tatá, lá do Feitos por Tatá, que ama essa música, né, Tatazinha? Aumenta o som aí e faz story pra nós, tá?

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3: Uhul! O Plugado tá de volta na sua rádio e a energia aqui só aumenta. Que bom ter você coladinho com a gente nessa parte do programa, viu? E já que a gente tá plugado no que há de melhor, que tal a gente viajar um pouco no tempo com uma banda que mudou o mundo? Prepare-se para essa bomba, um rolê psicodélico que mudou os Beatles para sempre.
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3: Gente, o George Harrison, nosso eterno guitarrista dos Beatles, abriu o coração e contou um segredo que talvez explique muita coisa sobre a fase mais psicodélica da banda. Ele revelou a importância do LSD para a sonoridade dos Fab Four, falando da sua primeira experiência com a substância e como isso virou a chave criativa do grupo. Imagina só o impacto disso nas músicas que a gente ama. Essa história deixou os fãs de boca aberta nas redes, com todo mundo comentando sobre as teorias por trás dos clássicos e o que mais pode ter influenciado os rapazes de Liverpool. Será que tem mais coisa pra gente descobrir sobre essa época mágica? Fica ligado, porque o universo Beatles sempre surpreende. E a gente não para por aqui não. O Plugado volta em instantes. Fica na escuta.
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6: Cidade, 2:52, estamos de volta, chegando com mais pedido, hein? Alô, Bianquinha, fala comigo.
7: Boa tarde, meu amigo Lucas.
6: Boa tarde.
7: Lucas, toca pra nós Simone Simaria, paga de solteiro feliz, fazendo um grande favor. Opa. Fica com Deus, meu amigo. Deixa eu te guardar aí. Até amanhã cedo, se Deus quiser. Tchau, obrigada.
6: Tchau, obrigado. Com Deus também, Bianquinha. Abraço, viu? Prazer pela sua companhia na hora. Chegando Simone Simaria, paga de solteiro feliz.

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2: Cidade, 15 horas, 5 minutinhos, hoje segunda-feira, dia 28/9, agora diretamente da Assembleia Legislativa de Minas, recebendo ela. Alô, Lília, tudo bem?
3: Oi, Lucas, boa tarde para você, boa tarde para os nossos ouvintes ligados aí na cidade. Tudo no calor, né?
2: Eu ia falar agora, Lília, tá quente por aí também, Lília?
3: Bastante.
2: Ô, meu, então essa onda tá para todo lado, né, Lília?
3: É, eu não sou muito fã desse calor.
2: Nem eu. Não, não compacto com ele, não.
3: Pois é, querido. E aí até pelo menos quinta a gente vai ter aí uma temperatura predominantemente alta.
2: Eita, nossa. É,
3: e não há o que fazer a não ser o que podemos fazer humanamente falando, né?
2: Justamente, né? Fazer uma parceria com a CEMIG para vir mais barato o ar-condicionado, né, Lê? Acho que é uma coisa que a gente pode fazer, né, Lê?
3: Seria bom.
2: E nem o ar dá conta, viu? Nossa Senhora.
3: E se continuar assim, existe até um risco de sobrecarga do próprio sistema, né?
2: Com certeza, né? Pode acontecer isso.
3: Pode acontecer. Então,
2: vamos torcer para não acontecer e para amenizar esse calor o quanto antes, né, Lê?
3: Exatamente. E parece que tem uma previsão aqui de temperatura para amanhã de 36 graus.
2: Nossa.
3: Coisa que a gente nunca viu em Belo Horizonte.
2: É. Tá fácil não, né, Lira?
3: Não. Tá não,
2: querido. Lira, o que você traz hoje da Assembleia Legislativa de Minas?
3: O destaque nacional na produção de frutas, grãos e leite. Falando assim, parece que a região de Patos de Minas, que reúne municípios do Alto Paranaíba e do noroeste do estado, vive uma situação de riqueza e fartura. Mas, na realidade, os produtores rurais passam por uma série de dificuldades. Você conhece agora os desafios que o próximo governador e os futuros parlamentares terão que enfrentar para tentar amenizar essa situação com Ana Paula Ciribelli.
4: O município de Rio Paranaíba é o maior produtor de abacate do país. Seu Zé do Vale tem um pomar com 35 mil abacateiros. E ele comenta que o excesso de oferta e os custos da produção têm reduzido a margem de lucro.
5: Uma das saídas seria certificar o produto, tentar a exportação, e outra saída seria diminuir os custos, né? Que está difícil, porque cada vez os custos são mais altos.
4: Já em Patos de Minas está a maior bacia leiteira do estado e uma das principais do país. Mas o produtor de leite Guilherme Caixeta acredita que os lucros poderiam ser maiores se não fossem alguns problemas de infraestrutura, como o fornecimento de energia elétrica com baixa qualidade.
6: A energia que é mais perto dos equipamentos aqui 220, ela chega a 187, 190, e isso tem um impacto muito grande, porque começa a queimar motor, começa a queimar máquina, então a gente hoje tem um custo muito alto nessa parte de manutenção, de equipamento. Tem que cada vez pedir mais atenção aos nossos governantes, aos nossos líderes, para ter essa visão de cada fazenda hoje é uma empresa.
4: Os donos de rebanhos também pedem socorro por causa da concorrência internacional. Eles dizem que não conseguem manter a competitividade com o preço do importado, principalmente da Argentina e Uruguai, como lembra o produtor Renato Santos.
6: Precisa realmente da classe política entender a importância da agropecuária como um todo para o nosso país e a gente vai realmente ter legislação que nos dê condição de trabalho e permanência na atividade.
4: Para diminuir esse problema, este ano a Assembleia Legislativa aprovou um projeto que proíbe o uso em Minas de leite em pó importado para adição de água e venda como leite líquido. E a má conservação da malha viária causa transtornos para quem precisa escoar as safras. São estradas sem asfalto, esburacadas, que exigem manutenção constante dos veículos, elevando o custo do transporte. Hugo Pereira cultiva milho, soja, trigo e feijão. Ele defende que a integração entre rodovias e ferrovias reduziria o preço do frete, ampliando o ganho dos produtores.
7: Teríamos que ter a ferrovia em Unaí, que já é uma proposta, interligando com Pirapora, aumentando o terminal de Pirapora, indo até Vespasiano, essa ligaria a Vitória e Minas. As ferrovias diminuiriam o nosso custo de frete.
3: Você acompanha a série de Minas Gerais, exibida na TV Assembleia e no portal. almg.gov.br. Da Assembleia de Minas, para a cidade, Líria Vaz.
2: Muito obrigado, Líria. Ótima semana e até amanhã.
3: Ótima semana para vocês também. Até lá, querido.
2: Até.
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2: Cidade, 15 horas, 11 minutinhos, chegando pra você, Ana Castela e Léo Foguete. Sem você.
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2: E aí, galera antenada? Chegando junto, estou de volta no Drops News com as novidades que movimentam o mundo da música e do entretenimento. E já vamos direto para uma história que inspira. A Dani Buarque, vocalista da banda Demonic, abriu o coração em uma entrevista super bacana para Rolling Stone Brasil. Ela relembrou um show que, segundo suas próprias palavras, mudou o jogo para a banda. Foi uma apresentação no Knotfest, um festival que marcou demais a trajetória da Demonic. A Dani compartilhou sobre a experiência e também falou sobre as dificuldades e os desafios de viver de música, um tema que ressoa com muitos artistas por aí. É sempre bom ouvir a perspectiva de quem está na estrada, né? Uma história de superação e muito rock and roll. Fica ligado que o Drops News não para. Daqui a pouquinho eu volto com mais notícias e fofocas quentinhas pra você. Já já eu volto com mais no Drops News.

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4: Cidade, 15h20, chegando o pedido da Lelê, tá por aqui. Alô, Lelezinha. Boa tarde, Lucas, tudo bem? Alessandra, queria ouvir Rick Renner, Ao Lado de Deus. Obrigado, fica com Deus, abraço, Lelê. Abraço, Lelezinha, obrigado, viu? Obrigado, e pra você que tá chegando, ó, tamo na reta final do nosso voo livre, dá tempo de tocar a sua música favorita, manda pra gente aqui no zap ou me liga, tô te esperando, ó.

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5: Você está no Minuto News. Neste giro rápido pelas principais notícias, vamos destacar as datas importantes que já estão no horizonte das eleições de 2026, com a contagem regressiva para o primeiro turno em 4 de outubro. Também falaremos sobre a declaração do presidente Lula, que afirmou não se abalar com a dívida pública, classificando-a como irreal. E prepare-se para uma descoberta surpreendente no fundo do Pacífico, uma placa tectônica revelando rachaduras e sinais de uma separação, que pode durar milhões de anos. Fique por aqui, porque a informação não para.
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5: Começando com a política nacional, os olhos já se voltam para as eleições de 2026. A votação do primeiro turno está marcada para o dia 4 de outubro, e a semana que antecede essa data crucial já tem um calendário bem definido. Existem regras específicas que regem o horário eleitoral gratuito, as campanhas dos candidatos, a divulgação de pesquisas de intenção de voto e até mesmo as condições para prisões durante esse período. É um momento de grande importância para o cenário democrático brasileiro, onde cada detalhe é fundamental para a lisura e a transparência do processo eleitoral. Acompanhe de perto todos os desdobramentos para se manter sempre bem informado sobre o percurso até as urnas. Ainda sobre o cenário político e econômico do país, o presidente Lula comentou a respeito da dívida pública. Ele deixou claro que a situação, que ele próprio descreveu como irreal, não lhe causa nenhum tipo de pânico. A declaração do presidente reflete a sua perspectiva e a do governo sobre a atual gestão das finanças públicas e os diversos desafios econômicos que o Brasil tem pela frente, buscando tranquilizar o mercado e a população. E agora mudamos para uma notícia que vem lá do fundo do mar, com implicações geológicas impressionantes. Pesquisadores revelaram a descoberta de rachaduras significativas em uma placa tectônica localizada no fundo do Oceano Pacífico, mais precisamente na região conhecida como Cascádia. Análises de dados sísmicos foram cruciais para identificar não só essas fissuras, mas também os primeiros sinais de uma separação, que, embora seja um processo geológico extremamente lento e possa levar milhões de anos para se completar, já está em andamento. Essa fascinante revelação oferece novos dados para entendermos melhor a dinâmica complexa das placas tectônicas e como a fragmentação geológica avança silenciosamente no nosso planeta, moldando a Terra de maneiras que ainda estamos descobrindo.

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2: Cidade, 15 horas 39 minutinhos. Bora voltar no tempo agora. Bora lá pra Engenheiros do Havaí. É, grande clássico aí nas baladas, discotecas. E aqui você vai acompanhar comigo. Era um garoto que, como eu.

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3: Fala, galera. Andressa Pires de volta com o Plugado. E o babado dos famosos já tá na área. Vestido de noivado da Versiane vira assunto. Vem saber tudo.
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3: A Isabela Versiane, noiva do Murilo Huff, arrasou na escolha do look pra celebrar o noivado. Ela optou por um vestido super atemporal, daqueles que nunca saem de moda e que já virou febre nas redes sociais. A peça da grife australiana Rachel Gilbert custa cerca de R$5.500. Mas o que realmente chamou a atenção foi o design, um corte arquitetônico super moderno e elegante que veio acompanhado de um voilete clássico, dando um toque vintage e sofisticado ao mesmo tempo. A ideia da Versiane era fugir do tradicional. Os fãs foram à loucura com a escolha, elogiando a personalidade e o estilo dela, provando que dá para ser moderna e clássica sem perder a essência. Um verdadeiro sucesso que inspirou muita gente. Não desgruda não, que o Plugado volta em instantes com muito mais. É rapidinho.
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5: Cidade, 15 horas 47 minutinhos. Tá chegando ao fim o nosso voo livre. Obrigado pelo seu carinho, sua companhia. Alguém ou não atende ainda, gente? Calma, tá? Tem muito pedido por aqui, graças a Deus. A Mariana tá chegando aí pra super tarde, ela vai atender todo mundo. E quem eu atendi, obrigado pela participação, prazerzaço ter vocês aqui. Tô ficando por aqui, mas amanhã, 7 da manhã, a gente se encontra novamente. Beijo no coração, ótima semana mais uma vez, boa passagem de segunda pra terça. Cuidado aí com o calorão da vida, viu? Se hidratem, tomem bastante água. Porque senão depois tem os prejuízos de saúde, tá? Beijo, gente. Fica com Deus. Abraço. Boa segunda-feira. E fui.

0: Quem gostou faz barulho aí. Coisa boa.
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Boa tarde, tudo bem com vocês? Eu espero que sim. Tá começando mais um Super Tarde comigo, sua amiga Mariana Mota. Segundou, bebê, meu dia preferido da semana. Ah, mais uma semana pra gente tentar fazer tudo diferente, né? Quem sabe fazer melhor dessa vez. Vamos que vamos, já tô profetizando que a sua semana vai ser maravilhosa, tá? Basta ter fé que vai acontecer, que tudo vai melhorar. E o que tá melhor, pode ficar melhor ainda, tá? Vamos que vamos, embora que bora. Vem participar comigo, menina. Vem participar comigo, você também, menino. Pede sua música preferida, pode ser pelo WhatsApp, que é o 996330983. Ou ligue pelo telefone fixo, 3281-5800. Tô esperando vocês por aqui. Pede sua música preferida, aquela que você não tira da cabeça, aquela do momento. Ah, vamos que vamos então. Tô esperando vocês. Tem o Ricardo já da Big Feno aqui mandando um grande abraço. Tem também o famoso rei da sofrência, Alessandro, um beijo pra você. Sei que a voz Marlene Marques deve estar bem sintonizada agora também. A voz Marley, um beijo pra Marilei, um beijo pra Luzia Mendes, pro JS, pro João Batista. O telefone tá tocando, a gente já começa aqui que eu vou atender pedido agora, tá? Vamos com Eu Duvido, Guilherme Benuto chegando pra você com Panda.

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8: E aí, gente? Andressa Pires de volta com você no Drops News. A gente chegou com tudo pra te deixar por dentro do que rola no mundo pop. E falando em pop, a gata Cara Delevingne acaba de lançar seu álbum de estreia, o Not Normal. Sim, ela que já é supermodelo e atriz, agora mostrando todo o seu talento musical. Ela mesma descreveu esse trabalho como um verdadeiro diário dos últimos anos da minha vida, sabe? É muita emoção em cada faixa. O disco foi produzido por ninguém menos que BJ Burton e ainda tem uma colaboração incrível da Fiona Apple. E não para por aí, viu? A Cara Delevingne já tá confirmadíssima pro Primavera Sound São Paulo de 2026. É lacre atrás de lacre. Mas não desgruda daí, porque já já eu volto com a última parte do Drops News, cheio de mais novidades pra você. Fica ligado.
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1: Opa, tô de volta, hein? Rapaz, e agora com um pedido muito especial. Ô, Luzia Mendes, me conta aí que história que é essa. Segundou e você me pedindo uma música dessas. Programa de fim de semana, já tá com a cabeça, né? No fim de semana não tem jeito. Não vou mentir não, viu? Também tô pensando nele. Vamos com Bruno Marrone, Luzia Mendes. Um beijo pra você, minha querida. Vamos que vamos, hein? Um grande abraço pra

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5: Você está no Minuto News. E essas são as manchetes que movimentam o cenário. Ato eleitoral no Pará marca agenda política no norte do país. A China avalia trégua comercial com os Estados Unidos para avanço em acordo bilateral. E Israel revoga o status diplomático de representantes holandeses na Cisjordânia.
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5: O cenário político na região norte ganha destaque com a realização de um ato eleitoral no Pará. Uma das principais lideranças do país participa do evento nesta segunda-feira, dia 28 de setembro, buscando fortalecer a chapa do MDB. O objetivo é impulsionar a candidatura de Helder Barbalho ao Senado, em um movimento estratégico para as próximas eleições. A presença de uma figura central na política nacional demonstra a importância da região para as articulações eleitorais e a busca por apoio para a composição das chapas. O encontro promete movimentar o debate político local, com repercussões em todo o estado. No panorama internacional, a China se manifestou sobre a trégua comercial com os Estados Unidos. Segundo Pequim, a prorrogação de 2 meses no acordo comercial oferece um tempo crucial para que ambos os países possam avançar nas negociações bilaterais. A medida anunciada nesta segunda-feira, dia 28 de setembro, é vista como uma janela de oportunidade para resolver impasses e solidificar um entendimento mais amplo entre as duas maiores economias do mundo. A expectativa é que o período seja utilizado para intensificar o diálogo e buscar soluções que possam beneficiar as relações comerciais a longo prazo, diminuindo as tensões que marcaram os últimos anos. E na diplomacia do Oriente Médio, Israel tomou uma decisão relevante ao revogar o status de representantes da Holanda junto à autoridade palestina. O anúncio foi feito no domingo, dia 27 de setembro. A medida afeta os diplomatas holandeses que atuam em Ramala, onde está sediada a autoridade palestina na Cisjordânia. A revogação do status diplomático pode gerar repercussões nas relações entre Israel e Holanda, além de impactar a dinâmica diplomática na região. A ação sublinha a complexidade das relações internacionais no Oriente Médio e as constantes tensões envolvendo os atores locais e a comunidade global.
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É isso aí, são 16 horas e 38 minutinhos. Estou de volta com você na 98,3. Manda um beijo para Cida Nunes, que pediu uma música especial, que tá mandando para a banda do Mação. É, Massaó, na verdade, olha só. E eu perguntei pra ela 3 vezes pra não errar e errei. Cida, um beijo pra você, pra Wanda também e também pro irmão dela, o Cabeção. Um beijo! Vamos que vamos, sem direção, tá chegando o Rick Renner. Logo em seguida, ainda tem uma princesa aqui bem diferenciada, especialmente pra Kellen, né? E a Kellen tá mandando também pra Maria Mendonça. Vamos que vamos.

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3: E aí, galera plugada? Andressa Pires aqui na primeira parte do Plugado. E o papo é game. Pokémon Fire Red e Leaf Green, versão nativa para PC.
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3: É isso mesmo, treinador. O projeto J1 Recon, que já vem fazendo um trabalho super importante na comunidade gamer, acaba de expandir seu suporte para incluir dois dos mais amados títulos do Game Boy Advance, o Pokémon Fire Red e o Pokémon Leaf Green. A grande novidade é que agora esses clássicos ganham uma versão nativa para PC. Isso significa que toda a emoção de explorar a região de Kanto, capturar seus Pokémon favoritos e desafiar os líderes de ginásio pode ser revivida diretamente no seu computador. A comunidade gamer está em polvorosa com essa notícia, porque ter esses jogos icônicos com suporte nativo para PC é um avanço significativo para preservação e acessibilidade. É a chance de mergulhar novamente nessas aventuras atemporais, com uma experiência mais direta e fiel ao original. Essa iniciativa do J1 Recon mostra o poder da comunidade em dar nova vida a games que marcaram gerações, trazendo-os para plataformas modernas. É uma baita notícia para quem ama Pokémon. Fica ligado que o Plugado volta rapidinho com mais novidades. Não sai daí.
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1: Opa, voltei! Olha só, tá chegando um áudio aqui especial do Rei da Sofrência, bora ouvir.
2: Ô, minha parça, boa tarde, deixa eu te falar, que é o Lessandão, o famoso Opa. Rei da Sofrência. Se der aí, você manda João Mineiro Marciano pra nós aí, amante e amiga aí, minha parça. Tá?
1: Vamos que vamos então, tá chegando o João Mineiro Marciano, diferenciado demais pra vocês. Ainda tem neste bloco a música que eu sou bem viciada, que é Carla com Biquíni Cavadão. Vamos que vamos.

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cidade, 17h06. Mandar mais um alô especial pra Luzia Mendes. O que tiver que vir, virá. Essa daqui tá chegando pra vocês na 98,3 com muita emoção, tá? Christian Ralph. Logo em seguida, ainda coloquei uma saudade da minha terra. Com Chitãozinho e Chororó, pra este bloco ficar muito especial. Vamos que vamos.

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Arremate leilões.

isso aí, continue sintonizado na melhor sintonia do seu rádio, bebê, 98,3. Olha só, não posso ouvir essa música. Tá chegando Cleiton e Camargo pra vocês. Essa é linda demais.

0: Obrigada, irmã. Eu te amo. Deus abençoe sua vida, viu?
1: 5:28.
2: Sim.

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1: Você está no Minuto News. As principais notícias agora. O último debate do primeiro turno, uma chance crucial para a eleição acirrada. No cenário internacional, o Banco do Japão amplia o crédito climático em bilhões de dólares, mas enfrenta pressão por critérios mais rígidos. E aqui no Brasil, a Polícia Federal investiga o furto de madeira da Embrapa.
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1: O último debate do primeiro turno se tornou um ponto central nas estratégias de campanha de Lula e Flávio. Com a eleição acirrada e há apenas 3 dias da votação, o encontro representa a única oportunidade para que os dois candidatos se confrontem diretamente na televisão. A expectativa é alta, pois o desempenho dos participantes neste debate final pode ser decisivo para influenciar eleitores indecisos e consolidar apoios, em um momento crucial da corrida presidencial. Na economia global, o Banco do Japão, o BOJ, anunciou a ampliação do crédito climático, um movimento que eleva o montante para impressionantes 157 bilhões de dólares. Essa decisão, contudo, é acompanhada de forte pressão por parte de diversos setores, que exigem a adoção de critérios de concessão mais rigorosos para esses financiamentos. O BOJ, além disso, enfrenta desafios imediatos em sua política monetária, como a desvalorização histórica do iene e o aumento expressivo dos rendimentos dos títulos do governo, o que adiciona uma camada de complexidade às suas operações. No cenário nacional, a Polícia Federal abriu uma investigação para apurar um caso de furto de madeira ocorrido nas instalações da Embrapa. Materiais que foram apreendidos durante a operação policial serão minuciosamente analisados pelas autoridades competentes. A expectativa é que essas análises técnicas possam oferecer elementos cruciais e evidências importantes para o avanço das investigações, buscando identificar os responsáveis por este crime ambiental e determinar a extensão do prejuízo causado à instituição e ao meio ambiente.
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Cidade, 17 horas e 37 minutinhos. Manda um beijo pra Vos Marley, pra Suziane Tavares, pro Anderson, o Enderson também, um grande abraço. Vamos, o Rei da Sofrência, já pediu sua música hoje por aqui. Tá chegando o Meu Silêncio, participação da Simone Mendes com Matheus e Cauã.

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2: Cidade, 17 horas e 52 minutinhos. Chegamos ao último bloco aqui do nosso Super Tarde de hoje. Programa maravilhoso. É realmente um prestígio imensurável estar com você aqui na 98,3. Eu vou ficando por aqui. O Fabricete já está aqui nos estúdios da Cidade FM para fazer aquele programa diferenciado para vocês. O Rota 98 já está chegando aí, viu? Rapaz, essa travadeira tá longe para tomar um chazinho da confusão para dar uma melhorada, hein? Mas sexta-feira chega logo. Se Deus quiser, vai passar rápido a semana. Ou não, né? Vamos que vamos! Olha só, pessoal, ainda pra deixar aqui uma música bem especial com essa minha partida, escolhi um Nelson e Davi. Pois é, tá chegando um locutor. Essa aqui é uma das minhas preferidas, viu? Um beijo pra vocês, até amanhã, a partir das 16. Tamo junto, tchau, tchau, fui!

0: sente falta.
1: O anjo do Senhor anunciou a Maria, e ela concebeu do Espírito Santo. Ave Maria, cheia de graça, o Senhor é convosco. Bendita sois vós entre as mulheres, e bendito é o fruto do vosso ventre, Jesus. Santa Maria, Mãe de Deus, rogai por nós, pecadores, agora e na hora de nossa morte. Amém. Eis aqui a serva do Senhor, faça-se em mim segundo a vossa palavra. Ave Maria, cheia de graça, o Senhor é convosco. Bendita sois vós entre as mulheres, e bendito é o fruto do vosso ventre, Jesus. Santa Maria, Mãe de Deus, rogai por nós, pecadores, agora e na hora de nossa morte. Amém. E o Verbo Divino se fez carne e habitou entre nós. Ave Maria, cheia de graça, o Senhor é convosco. Bendita sois vós entre as mulheres, e bendito é o fruto do vosso ventre, Jesus. Santa Maria, Mãe de Deus, rogai por nós, pecadores, agora e na hora de nossa morte. Amém. Rogai por nós, Santa Mãe de Deus, para que sejamos dignos das promessas de Cristo. Oremos. Infundi, Senhor, como vos pedimos, a vossa graça em nossas almas, para que nós, que pela anunciação do anjo, vimos ao conhecimento da encarnação de Jesus Cristo, vosso Filho, por sua paixão e morte, sejamos conduzidos à glória da ressurreição, pelo mesmo Cristo, Senhor nosso. Amém.
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1: Eu me atrevo a dizer que a voz mais sexy do seu rádio chegou. Bom dia, boa tarde, boa noite. Bem-vindos ao nosso Rota 98, programa do Cowboy. Comigo, Fabrício Quente, fazendo companhia até as 9 horas da noite, com o melhor do sertanejo pra vocês. Cidade FM, 18 horas, 8 minutinhos já. Deixa eu falar pra vocês, como eu sou um cara bem rígido com músicas, sempre procuro trazer as melhores músicas, às vezes eu até troco a programação, sabe? E esse primeiro bloco são das músicas do meu mix atual do YouTube. E vem uma aí que vocês não vão nem imaginar, viu? Primeiramente, vamos chegando com Rick Renner, Preciso Te Encontrar. Aumenta o volume e escuta essa moda aí.

0: 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O Percora Dona Maria, exatamente, 6 e um bocadinho. Preciso te encontrar. Prepara o coração agora, viu? Se você estiver em pé, você senta.
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0: Hã? Agora você vai voltar no ano de 1980. Com o Fabricete tocando Voyage, Voyage.
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1: Fabricete com você na Cidade FM, na Cidade, 18 horas 22 minutinhos. Agora você quer pedir a sua música, o WhatsApp é o 996330983, tá bom? Caso você queira conversar no telefone, como acabou de tocar agora, hein? A Adriângela me ligou aqui, já toca a sua, viu? Só ligar no 3281-5800. Vamos ouvir o áudio do meu querido amigo André Esteves, um dos melhores ouvintes que eu tenho, viu? Ô, Nova, já. Pera aí.
2: Alô, amigos da Rádio Cidade FM, aqui tô falando de André Esteves. Eu queria ouvir a música Veneno do Desejo com Emílio Eduardo. E eu tô aqui ligadinho na programação na Rota 98 com meu amigo Fabrício Cunha. Valeu, direto ao coração.
1: Peraí, eu estava no telefone conversando com a minha amiga Luzia Mendes, então chega pra vocês o pedido do Emílio, do André Esteves, Emílio Eduardo, Veneno do Desejo.

agora chegando pra vocês esse hino, ó. Victor e Léo, Vai Me Perdoando. O percurso da Dona Maria, exatamente, 6 e lá vai Pedrada. Essa é chicote, quer dizer, chicotada, né? Essa é a música que eu tenho mais escutado de 3 dias pra cá.

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1: Você está no Minuto News. Abrimos com a movimentação no cenário político, que segue com a atenção voltada para o apoio de figuras públicas a candidatos importantes. No setor econômico, o mercado financeiro elevou a projeção para a inflação brasileira. Uma excelente notícia vem do cenário internacional, destacando o talento na educação brasileira.
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1: Abrimos com a movimentação no cenário político, que segue com a atenção voltada para o apoio de figuras públicas a candidatos importantes. Artistas e celebridades têm se posicionado abertamente, declarando suporte a nomes como Lula e Flávio. Esse engajamento, comum em períodos eleitorais, demonstra a crescente influência de personalidades na formação da opinião pública e na mobilização de eleitores em diversas camadas sociais. A participação ativa dessas figuras reflete a polarização e o interesse da sociedade nas decisões políticas, um fator importante para as próximas definições no país e para o debate público. No setor econômico, o mercado financeiro elevou a projeção para a inflação brasileira. A expectativa agora é que o Índice Nacional de Preços ao Consumidor Amplo, o IPCA, atinja 4,99% em 2026. Essa revisão de quase meio ponto percentual reflete as preocupações com a trajetória dos preços e o impacto direto nas políticas monetárias. A alta na projeção pode influenciar decisões futuras do Banco Central, buscando o equilíbrio para o controle inflacionário e a estabilidade econômica brasileira. Um tema acompanhado de perto por investidores e consumidores em todo o país. Uma excelente notícia vem do cenário internacional, destacando o talento na educação brasileira. O Brasil conquistou 8 medalhas na maior competição mundial de educação profissional, encerrada recentemente na China. A delegação brasileira obteve um desempenho notável, garantindo 2 medalhas de prata e 6 de bronze. Esse resultado expressivo demonstra o talento e a dedicação dos nossos jovens profissionais em áreas técnicas, além de reforçar a qualidade do ensino técnico e vocacional no país, projetando o Brasil em um palco global de excelência.
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4: É, novamente vou me atrever a dizer que a voz mais sexy do seu rádio chegou. Fabre 7, com você na Cidade FM, eu tô cego. Na cidade, 18 horas 36 minutinhos. E agora chegando pra vocês, pedido da Adriângela, que foi a primeira que me ligou aqui no programa. Chegando pra vocês, pedido dela, Milionário José Rico. Vem uma olhada.

0: Bom, esse calor humano, essa energia gostosa que vocês passam pra nós, o Fabricete vai mandar em forma de música pra vocês.
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0: E agora chegando pra vocês, João Paulo e Daniel, a loira do carro branco. Eu perco a dona Maria, são 6 e lá vai pedrada. Eu nem subi, eu sei. Deixa rolar a música. Põe moda, Fabricete.

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8: Sete com você na Cidade FM, na cidade faltando 9 minutinhos para as 7 horas da noite. Lembrando, vocês que pediram sua música, o WhatsApp é o 996330983 e o fixo 3281-5800, tá? Igual, ó, igual. Agora chegando pra vocês o pedido da Luzia Mendes. Chegando pra vocês, Chitãozinho Chororó, pensando em minha amada.

0: esse calor humano, essa energia gostosa que vocês passam pra nós. Bonitão aqui, quer dizer, o Fabricete vai passar em forma de música pra vocês. Doutor Coronado Maria, são quase 7 horas.
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0: Agora chegando pra vocês, Zezé de Camargo Luciano, Regis do Poçante. Bom, eu penso que não é apenas na sexta que devemos tocar Mirosmar, né? E sim, todos os dias da semana. Let's go, cowboy!
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0: 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Não perca a hora da Maria, faltam um minutinho para 7 horas da noite. E a próxima música eu vou ficar calado, que ela tem uma introdução no começo.
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0: Era pra frente das 2 horas. Deixa ele, né?
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0: A porunga rachou.
2: A porunga.
0: No silêncio. Traz água, Fabricete.
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0: Eu não consigo, os versos mexem comigo de uma maneira que vocês nem imaginam.
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2: 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Uma latinha elefante, paia seca, 1/2 metro do fumo tinha.
0: A viola?
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0: Errou, viu, bonitão?
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0: o Fabricete vai morrer. Por

0: do Leão.
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4: E o Plugado tá de volta, gente, com uma fofoca que é pura emoção. Filho de Bruno Avelar faz promessa emocionante de seguir o legado do pai.
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4: Gente, que história emocionante rolando no mundo dos famosos. O filho do Bruno Avelar, o Kai, fez uma promessa super tocante no velório do pai. Ele revelou que quer seguir os passos do Bruno e manter o legado dele vivo, sabe? É de arrepiar. Imagina a responsabilidade e a emoção de querer honrar a memória de quem a gente ama assim. O Kai falou sobre a saudade imensa, deixando claro que o propósito agora é levar adiante o que o pai construiu. É a prova de que o amor e a inspiração ficam para sempre e que um legado de carinho nunca morre, né? Que força! E por falar em emoção, o nosso Plugado vai ficando por aqui. Foi demais ter a sua companhia, seu carinho, sua energia. Adoro demais vocês. E ó, espero você na nossa próxima edição, tá? Um beijo gigante da sua Andressa Pires. A gente se encontra.
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13: Sobre 7 com você na Cidade FM, na Cidade 19 horas e 8 minutinhos, achei que era 6, minhas vistas não prestam. E agora chega pra vocês o pedido da minha querida Cida Nunes, Mato Grosso Matias, de igual pra igual.

0: sabe, a gente pode.
1: Já sabe, né? Esse calor humano, essa energia gostosa que vocês passam pra nós, o Glicédio vai mandar em forma de música pra vocês.
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1: E lembrando que essa é uma moda de boiadeiro, ó.
0: Ser feliz.
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1: E já dizia o poeta, eu não sou dali nem daqui, eu sou lá de Araguari. Alô, Tio Romildo! Chega pra vocês, Christian Ralph, Nova York.

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3: Fabricete com você na Cidade FM, ó, na cidade, 19 horas, 19 minutinhos. Bom, a Maria Vitória pediu que eu tocasse alguma do Zezé de Camargo Luciano, e a minha escolha, e geralmente quando a pessoa pede uma do Zezé, que é a minha escolha, eu toco a minha música, né? Então, chegando pra vocês, Zezé de Camargo Luciano, o último dos apaixonados. Ah? Põe moda, Fabricete, põe moda no peito, porque senão eu deito. Escuta essa moda aí. Eu sou do tipo que o quê?

0: essa é mais uma dos meus mix que eu escuto quase todos os dias. Tô com pra vocês, Milionário José Rico, O Último Julgamento.
1: O Filho de Deus.
0: Não perco a hora, Dona Maria, são exatamente 7 bocadinho.
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0: Bom, como vocês sabem que o Fobre 7 toca só as melhores, chegando pra vocês, Guilherme Santiago, meia-noite.

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3: E aí, galera, chegando com a energia lá em cima pra gente falar do que bomba no universo da música, aqui no Drops News. E olha que notícia incrível que eu trouxe pra vocês. Nosso querido Alok acaba de fazer história no Spotify. A faixa Hear Me Now, essa que a gente ama, se tornou a primeira música 100% brasileira a entrar no cobiçadíssimo Clube do Bilhão da plataforma. É muito sucesso, né? Lançada lá em 2016, numa parceria que deu super certo com Bruno Martini e Ziba, essa música simplesmente dominou o cenário da música eletrônica brasileira e conquistou o mundo. Um verdadeiro fenômeno que mostra a força dos nossos artistas. É pra vibrar muito. E com essa super novidade que a gente fica por aqui na nossa parte de interação. Quero muito agradecer a sua companhia, a sua sintonia. É sempre um prazer enorme estar juntinho com você. Fique ligado na nossa programação. E eu, Andressa Pires, me despeço por enquanto. Até o próximo Drops News. Estarei juntinho com você. Valeu!
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4: Fabricete com você na Cidade FM, na Cidade 19h34. E agora chegando pra vocês o pedido da minha amiga Voz Marley, Mato Grosso Matias. Retrato de mãe. Aí é moda, hein?
5: Obrigado! Alô, São Paulo!
4: Canta, Matão, canta!
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agora chegando pra vocês, essa que é de Tupaciguara, com os melhores cantores do sertanejo, Victor e Léo, Telefone Mudo. O percora da Dona Maria são 7, lá vai Pedrada.

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1: Quem sabe aí?
2: Obrigado, obrigado.

0: Você vai o quê?
1: Você vai descansar.
0: Esse calor humano, essa energia gostosa, vocês passam pra nós. O Brissete vai mandar em forma de música pra vocês.
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0: E agora chegando pra vocês um poupurri do cabaré, Leonardo Eduardo Costa, Paixão de um Homem e Dama de Vermelho.

0: No Fabre 7, tanta tristeza. Abra mais uma garrafa. Bom, a parte de cantar a gente deixa pra Mariana Mota, ok? Não perca a hora da Ana Maria, são quase, não, são 7, lá vai pedrada.
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0: E agora chegando pra vocês, Edson Hudson. A

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0: Bonzo.
1: Vocês sabem quando foi pro Sérgio Demora o que, que ele tava fazendo, né? Isso mesmo, acertaram. Degustando um bom e velho tabaco. Mais conhecido como Dom Rio. Carlton Blend Dom Rio 2.0. Degustando uma cafeína. Fabricete, com você na Cidade FM, na cidade, faltando 9 horas. Ó. Faltando 9 minutinhos para as 8 horas da noite. Vamos ouvir o áudio da Keise aqui? Fala conosco.
2: Boa noite, Fabrício. Bonzo. Tudo bem com você?
1: Batuta.
2: Tô passando aqui pra pedir uma música que não saiu da minha cabeça hoje.
1: Ah.
2: Coloca pra gente Cadeira Cativa do Zeneto Cristiano.
1: Claro.
2: Uma boa noite pra você e pra todos os ouvintes.
1: Boa noite pra você também. Então, chegando pra vocês, Zeneto Cristiano, Cadeira Cativa. E até hoje eu estou indignado da mulher na farmácia me abordar como se fosse o Zeneto. Louquíssima.
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0: Essa toca lá na alma, hein? Como diz o poeta, do lado esquerdo. Tô com vocês, Fernando e Sorocaba com os Agroboy. Consequências de se amar um cowboy.
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0: Essas são as consequências. Põe moda, Fabrício Sérgio, lá vem pedrada agora também, hein? Até um momento, modão, prepare-se.
2: Ah, moda boa!
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0: Chegando pra vocês, Tião Carreiro e Pardinho com João Paulo e Daniel. Amargurado. O que é feito, hein?

0: ama.
1: Alô, Ferrão, aquele abraço.
0: Só desejo que a boa sorte.
1: Não perca a hora, dona Maria, são exatamente 8 horas em ponto.
0: Se tiveres algum fracasso, queiras cair, o Fabricete possa ajudar.
1: Mariana, vem cá cantar que o Fabricete não presta pra isso não, viu?

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2: Obrigado, Giane. Fabricete, com você na Cidade FM, na Cidade 20 horas, 2 minutinhos. E olha o áudio que eu acabei de receber aqui. Olha só isso.
6: Oh, eu queria falar, não, mas vocês tocam só as melhores, hein? Você tá doido. Onde que eu fui achar essa rádio ontem?
2: Então, desde ontem, a partir de hoje, seus dias serão bem melhores com o Fabricete. Com você na Cidade FM. Ah, põe móvel aqui, o Fabricete toca só as melhores mesmo, não é me gabando, não. Eu levo o profissional muito a sério. E agora chegam pra vocês o pedido da Letícia, Hugo e Guilherme, Planejei.
7: Deus, só obrigado.

0: esse calor humano, essa energia gostosa que vocês passam pra nós, o Publicete vai mandar em forma de música pra vocês.
1: Não tem outra.
2: Não deslize.
0: Chega pra vocês, Country Beach. Vocês acreditam que a gente ia falar que essa música é minha? Foi só a parte da voz grossa. E pra vocês, um peão desse.

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1: Ó a pedrada aí. Murilo Ruf, anestesiado.

0: Fala comigo, meu amigo Wellington.
1: Opa! Toca aquela pra nós lá, Fabicete. Imagina você, Ícaro Gilmar.
0: Então, escuta essa moda aí.

0: esse calor humano, essa energia gostosa que vocês passam pra nós, o Fabricete vai mandar em forma de música pra vocês.
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0: Hã? Ah, fala comigo que eu sou seu amigo. Chega com vocês essa moda de boiadeiro, Ronaldo Viola e João Carvalho, Prisioneiro. Opera agora, dona Maria, são 8 um bocadinho. Ela chegou como?

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4: Você está no Minuto News. Eu sou Serena Santana e a gente chega rapidinho com a informação que importa. Fique ligado nas manchetes que abrem a nossa parte de notícias. Criadores de conteúdo se manifestam em apoio ao presidente Lula e cobram a regulação de plataformas digitais. No cenário econômico, o dólar e os juros futuros registram alta, impulsionados pela aversão global a riscos e a disparada do petróleo. E uma boa notícia na saúde. A Anvisa aprova um novo medicamento que combina insulina e semaglutida para o tratamento da diabetes.
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4: Criadores de conteúdo manifestaram apoio ao presidente Lula. Ao mesmo tempo, eles cobraram a regulação das plataformas digitais, um tema que tem ganhado destaque no cenário nacional. A demanda por normas que orientem o funcionamento dessas plataformas busca garantir um ambiente digital mais equilibrado e com maior fiscalização, refletindo as preocupações sobre o impacto social e a disseminação de informações. A discussão sobre o tema segue em aberto, com diferentes setores apresentando suas visões. No cenário econômico, o mercado financeiro exibe cautela. O dólar e os juros futuros registraram alta, impulsionados pela aversão global a risco. Essa movimentação é acentuada pela disparada no preço do petróleo. A reta final da campanha eleitoral no Brasil também segue no foco, adicionando mais um elemento de atenção para os investidores e para o comportamento dos indicadores econômicos.
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4: Na área da saúde, uma novidade importante para pacientes com diabetes tipo 2. A Agência Nacional de Vigilância Sanitária, a Anvisa, aprovou um novo medicamento que promete simplificar o tratamento. Este medicamento combina dois tipos diferentes de tratamento em uma única aplicação. A grande vantagem é a dosagem semanal, oferecendo mais conveniência e aderência para o controle da doença, otimizando a rotina de quem precisa gerenciar a condição. 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
9: Bonitão, isso de volta. Quer dizer, Fabricete com você na Cidade FM, na cidade quase, hein? Quase que é 20:20, mas são 20:21. E o Vilmar mandou aqui pra mim. Peraí, opa, peraí. Só um momento. Boa noite pra vocês diretamente da cidade americana do Brasil, estado de Goiás. Pra vocês, eu, Vilmar Marcos da Silva, quero oferecer uma música aí, entre tapas e beijos, pra minha prima Ilma Rosa da Silva em Tupaciguara. Então, escuta essa moda aí. Você que ligou agora, ligue novamente.

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2: De uma aventura que poderia virar amor, foi assim que se aconteceu com Bruno Marrone, Ligação Urbana. O Percorador do Maria, exatamente 20 horas, 25 minutinhos.

0: Super Coral do Maria, são 8 e lá vai pedrada.
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0: Hã? Traz água, saroba. Chegando pra vocês do Duque Dalvan.

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3: Você já sabe quando eu demoro, que eu tô fazendo, né? Degustando um bom e velho tabaco. Fabricete, com você na Cidade FM, na Cidade 20h34. E agora eu vou fazer um 2x1, viu? 2 em 1. A Marilei me pediu qualquer música do Renan e Raí, e a Cida me ligou pedindo Renan e Raí, adeus. Então chega pra vocês, Renan e Raí, adeus.

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0: chegou foi a voz. Com vocês, Renan e Raia Deus, Pena Branca e Chavantino, Eu, a Viola e Deus, e agora, E Cruz de Mar, com Eduardo Costa, A Viola e Eu. Não perca a hora, Dona Maria, deixa eu ver, faltam 14 minutinhos para as 9 horas da noite.
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0: Fabricete com você na Cidade FM, na cidade faltando 12 minutinhos para as 9 horas da noite.

0: vamos atender mais pedidos. Fala comigo, tio Léo.
1: Ô, meu amigo Fabrício Cunha, aqui é o Leonardo da Fazenda Inhame. Fabrição, manda pra nós aí, Tonico e Tinoco, Destinos Iguais. Oferecer pra minha esposa Luz Helena, pra minha filha Ana Vitória, pra você, meu amigo, pro meu amigo Edmundo e a esposa dele, a Beatriz, tá lá na Fazenda Cascavel. Ô, meu amigo, beleza. Toca essa moda aí pra nós.
0: Opa, eu tava falando com o microfone desligado. Então, chega pra você, seu pedido, meu amigo. Com vocês, pra vocês. Opa, pera aí, eu tenho que fazer um trem aqui.
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0: Tonico Tinoco, Destinos Iguais.

0: Já dizia o poeta, life is beautiful. Voltei, Fabricete novamente. Atrevo a dizer que a voz mais sexy retorna ao recinto. Vamos ouvir o áudio do meu amigo Erivel. Você sabe, quando eu não atendo todo mundo, eu não vou embora, né? Fala comigo. Opa!
1: Alô, meu irmão, Fabricete. Você é ninja mesmo, hein? Eu tava com uma saudade de vocês. Ô, manda uma música aí pra nós aí, do Zezé de Camargo e Luciano aí, pare. E você é bom mesmo, viu?
0: Obrigado.
1: Segundou, hein? Segundona boa, quente. Mas tá bom. Mas tá firme e forte. Tamo junto. Manda pra todo mundo que estiver ouvindo aí. Pra nós aí. Tamo junto.
0: Você sumiu. Opa, você sumiu, né, nego velho? Então, escuta essa moda aí.

0: Maurício Cunha.
1: Bom, agora eu vou usar essa trilha para despedir de vocês. Queria dar um recadinho. Meu amigo Denilson Martins Ferreira perdeu a carteira com documentos. Caso você encontre, entre em contato com nós na rádio ou venha cá e deixe ela. E assim a gente vai chegando ao fim de mais um programa do Rota 98, programa do Cowboy. Quero agradecer demais você que ficou comigo, mandou mensagem, participou, pediu música, fez parte dessa noite, viu? Bom demais estar com vocês. Que Deus abençoe cada ouvinte, cada família, cada trabalhador, toda essa nossa gente do Tupaciguara região. Agora eu vou ficando por aqui, mas se amanhã, se Deus quiser, tem mais música, alegria e informação é aquela energia que você já conhece. Eu sou o Fabrício Cunha, esse foi o Rota 98. Grande abraço, fiquem todos com Deus. Até amanhã. Tchau, tchau. Fui.

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1: Em Brasília, 19 horas.

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1: Olá, boa noite.
2: Boa noite para você que nos acompanha em todo o país.
1: Segunda-feira, 28 de setembro de 2026.
2: Vamos aos destaques do dia.
1: Mais de 500 sites de apostas irregulares são retirados do ar no Brasil.
2: E após proibição das bets, quem tem dinheiro nas plataformas poderá pegar o valor de volta.
1: Cidadão será notificado sobre prazos e procedimentos para devolução dos recursos. Luciana Colares de Holanda.
3: A partir de terça-feira, dia 6, os sites e aplicativos de apostas saem do ar.
2: Mercado de combustíveis tem regras mais rígidas contra aumentos abusivos.
1: E portaria prorroga a subvenção ao óleo diesel em meio à alta do petróleo. Gabriela Noronha.
4: Em outra frente, a ANP determinou multas que somam mais de 700 milhões a distribuidoras de combustíveis por elevação abusiva de preços.
2: Futebol feminino ganha marco legal para a profissionalização da modalidade.
1: Lei também prevê proteção à maternidade e combate à discriminação e à violência. Thaís de Araújo.
5: A lei do futebol feminino estabelece diretrizes nacionais para o desenvolvimento do esporte. Entre as medidas está a redução gradual do número de atletas não profissionais nas competições oficiais.
2: Hoje na apresentação da Voz do Brasil, eu, Mariana Jungmann e Luciano Seixas.
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2: Quem tem dinheiro em casas de apostas vai receber informações do governo federal sobre como e quando pedir a devolução dos valores.
1: Os avisos serão enviados pela caixa postal do gov.br e também pelo WhatsApp para orientar os usuários sobre os procedimentos e os prazos.
2: Pelas novas regras, os valores devem ser devolvidos diretamente pelas casas de apostas até 5 de outubro. Em alguns casos, a restituição será feita por instituições financeiras com prazo até 14 de outubro.
3: As empresas têm até o dia 5 de outubro, próxima segunda-feira, para retirar as propagandas do ar, inclusive de patrocínios. Dia 5 também, às 11:59 da noite, é o prazo para retirada voluntária dos valores pelos apostadores. A partir de terça-feira, dia 6, os sites e aplicativos de apostas saem do ar. Entre os dias 7 e 8 de outubro, as bets devem informar as instituições financeiras os saldos remanescentes, discriminados por CPF. E de 9 a 14 de outubro, finaliza o prazo para devolução dos saldos aos apostadores pelos bancos. A partir do dia 14, se houve qualquer obstáculo para devolução dos valores, os saldos serão repassados à Caixa Econômica Federal, que receberá os recursos e vai providenciar a devolução aos apostadores. Luciana Colares de Holanda, para a Voz do Brasil.
1: E também está sendo feita a operação contra as bets que não eram regularizadas, as ilegais.
2: Já foram retirados do ar 506 sites suspeitos de oferecer apostas de forma irregular no Brasil.
1: A ação foi feita pelos Ministérios da Justiça e Segurança Pública e da Fazenda, que monitoram plataformas sem autorização para funcionar no país.
2: Levantamento também identificou 43 canais e grupos ativos no Telegram relacionados à divulgação de apostas e jogos de cassino online. Juntos, eles ultrapassam os 202 mil integrantes.
1: A iniciativa faz parte de um trabalho para interromper o acesso a plataformas que operem sem autorização e impedir que novos endereços sejam usados para oferecer apostas ao público brasileiro.
2: Uma questão de saúde mental.
1: Assim, o governo federal definiu a onda de vício em apostas online, as bets, que foram proibidas na semana passada em todo o país.
2: Transtornos e até mesmo casos de suicídio entre os jogadores tornaram o problema mais que uma questão financeira, segundo o Ministério da Saúde.
1: Mesmo com a proibição, o SUS segue oferecendo atendimento para os afetados.
6: Em 2022, o homem que vamos chamar de Reinaldo foi apresentado a uma plataforma de apostas de times de futebol. Ele gostou do que, até então, considerava uma brincadeira inofensiva. Mas, aos poucos, Reinaldo foi se afundando nas apostas online. Chegou ao ponto de comprometer a renda da casa e pegar empréstimos para tentar cobrir os rombos causados pelas bets.
7: Eu cheguei a pegar um empréstimo no banco de 7 mil reais, botei uma banca e no outro dia eu já tinha perdido os mesmos 7 mil reais. E eu fiz isso não foi uma vez, foram em outras vezes também.